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chamou. Um abraço todo especial pra Priscila, que deixou a sua dica musical e mandando aquele beijo a todos os ouvintes. Nossa amiga Solange também, lá de Presidente Kennedy, que não perde uma programação, também deixou sua dica musical, mandando aquele alô, seu grande amor. Dizendo que é segredo, mas tá indo muito bem. Então tá certo, amiga. Um abraço, sucesso, tá bom? Clima tempo para essa terça-feira. Essa terça-feira o tempo domina o sol entre nuvens em alguns momentos aqui no Espírito Santo. E o clima segue temperatura um pouco mais aquecida. Na Grande Vitória, a mínima é 19 graus e máximo de 29 graus. Na região sul, a mínima de 19, máximo de 30 graus. Nas áreas menos elevadas e nas áreas mais altas, a mínima de 17, máximo de 27 graus. Região serrana, mínima de 16, máxima de 26 graus. Clima tempo para essa terça-feira, segunda em Capé. Abrindo a sequência final com Maria Bethânia, outra vez.

0: 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Fechando minha participação de hoje com Foi Deus com o Fagner. Muito obrigado pela sua sintonia, o carinho e audiência. Volto, se Deus quiser, amanhã a partir das 8 da noite, trazendo mais um clima romântico para você no nosso Noite de Amor. 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
1: Sinto mesmo.
0: 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Fique com Deus e até amanhã, se Deus quiser. Tchau, tchau.

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temos que ter a força do vento que carrega a pedra, a água que move a terra, da mulher que gera o filho, do jovem que abraça o sonho. Temos que ter a força da noite que segura as estrelas, da rosa que resiste aos espinhos, do pão que alimenta a vida, da fé que afasta o medo. Temos que ter a força do ombro que suporta a cruz, da mão que levanta o enfermo, do sol que acorda o dia, da paz que cala a guerra. Temos que ter a força do amor que une os namorados, do sorriso que revela alegria, da fraternidade que iguala as pessoas, da palavra que jorra dos lábios, do coração que sabe amar. Temos que ter a força para nos tornarmos uma gota d'água e com as outras fazer um rio que corra para Cristo, o grande mar. Amém.

0: de terça-feira. Bora trabalhar!
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0: Alô, alô, alô, Castelo, bom dia, sul do estado do Espírito Santo. Parte do estado do Rio de Janeiro, Minas Gerais, a nossa querida região serrana, meu aí. Se terça-feira, 1º de setembro. Opa, setembro chegou. E hoje, até às 8, tocando muitas músicas, informações, levando até vocês muita, mas muitas alegrias. 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Valeu, olha, canal aberto, pode ligando 3542-1017. Deixa aquele alusão especial aí, ó. Bater um papo conosco é muito fácil, 28-3542-1017. E dentro de nossa programação, nós teremos daqui a pouquinho, às 6 horas, a oração com Maria Luísa Cota. Às 6:30, vamos lá pra Vitória, a gente fala com o nosso pesquisador de preço, nosso amigo Eric.

0: você que está dando aquelas primeiras vassouradas nas avenidas dos nossos municípios, fazendo aquela coleta, aquela limpeza maravilhosa, né, moçada? Bom dia, irmão. Pra você, médicos, médicas, enfermeiros, enfermeiras, os funcionários dos nossos hospitais e os nossos enfermos, tudo vai dar certo. Pra você que está transportando o futuro do Brasil, as nossas crianças para a escola e os nossos professores. Pra você, padeiro querido, caprichando nos pãezinhos. Pra você da Polícia Militar, a Polícia Civil, os nossos vigilantes, pra você, policial penal, pra você, agente penitenciário, pra você do SAMU, pra você do Corpo de Bombeiros,
1: bom dia pros homens,
0: a Polícia Rodoviária Federal, o policial federal.
1: Bom dia pra quem?
0: Pra você, dona de casa, já acordou, já fez aquele cafezinho, agora tá caprichando no almoço.
1: Bom dia.
0: Pra você que está aí, olha só nos hortifrutis. Você que está abrindo aí o seu barzinho agora, sua lanchonete. Pra você, caminhoneiro. Pra você, motorista de ônibus. E pra você, claro, taxista.

Pra você que está agarradinho na teta da vaca. Pra você que está nos hortifruti. Por aqui, vamos começar esta manhã maravilhosa de 1º de setembro. 5 horas, quase R$ 7.

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1: 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Ei, Gui, olha no WhatsApp, rapidinho. Não, fica à vontade. Ei, oi, Du, olha aí quem chegou.
2: Bom dia, radialista. Te desejo uma ótima terça-feira, 1º de setembro, valeu? Olha, todos os ouvintes aí estão ligados a 101,7. O Repolho está aqui, mas está ligado, valeu? Mandar um alô aí para os moradores aqui do bairro Novo Parque, do bairro Basílio Pimenta, lá para a Vargem Alta, lá em Campos, São João da Barra. Todos os ouvintes aí, para uma música maneira, nós agradecemos, valeu?
1: Beleza, amor. Aí, chegou mais um aqui, fala aí.
3: Mrs. Augusto Fábio Sombrado, eu quero mandar um maluco que nos amigos estão ligados aí, especialmente nosso amigo Leonardo Permanente, conhecido como Leléu da Pedalista de Aniversário hoje. Coloca o nome dele na caixinha de oração aí, beleza, meu amigo? Leonardo, manda essa peluca pra ele aí. Ô, vestidinho preto, manda as duas. Valeu, sua escolha. Valeu, um abraço, tchau, tamo junto.
1: Eita, mano, tem mais aqui, olha só. Zé Augusto.

0: 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Entendeu? Entendeu? Não, entendeu sim. 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
0: Aqui na primeira, às 5 horas, R$ 28. Volto já.

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4: Ei, compadre, 5 horas, R$35 inho pra você. Daqui a pouquinho, às 6 horas, a oração com Maria Luísa Cota. E aí, Frei Gis, lá em Paraguaçu Paulista, São Paulo. Ei, Frei Gis, aí, Frei Ricardo, o Frei Vanderlei, rapaziada, sempre ligadinho, olha. Tá confirmado, hein, Frei Gis, tá confirmado que aquela galinhada lá no Afonso, hein, é. A Clotilde falou que vai caprichar e vai lavar, vai chamar, vou ter que chamar, né, nós vamos ter que chamar o Zé Cola também, tá bem? Então tá combinado assim, beleza. Oi, quem vem aqui? Opa!
5: Bom dia, José Augusto, que é Regina? Gostaria de estar mandando um alô especial pro meu netinho Theo, que tá completando hoje 5 aninhos de puras bênçãos de Deus. Que Deus derrame sobre ele muita saúde e muitas bênçãos. Obrigada, José Augusto. Se tiver como colocar no programa, falar o dia todo, te agradeço, tá?
4: Tá legal.
5: No aniversariante do dia. Obrigado, José Augusto.
4: Mas depois a senhora digita pra mim o Theo, o sobrenome do Theo pra nós aí, tá legal? Beleza! Bom dia, Zé Augusto! Quero desejar um feliz aniversário para minha grande amiga Maria da Penha Gobi Botacim, da Fazenda do Centro. Está completando mais um ano de vida. Que Deus abençoe sempre, que Deus derrame muitas bênçãos em sua vida. Quero pedir uma música aí bem bonita aí para parabenizar aí, tá bom? Hoje também é aniversário de Mariane Tedesco Bersan, também do Campestre. Muita saúde, paz. Oi, aí. Oi, Lelê. Quem mandou esse alô aqui? Oi, ela, a Márcia Lachini. Parabéns, Penha. Oi, meu amigo Ramon Lambranho, grande garoto. Também tá sempre ligadinho, não sei. É, Ramon, aquele abraço aí. Maria. Oi, dona Tânia. Ei. Eita aí, não saiu nada. Depois você manda outra aí. 5 horas, R$36,50. Ui, Ari.
6: Ah, seu Sérgio de Anão.

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1: Ai, legal, hein? Ô, Zé Augusto, é Theo Veronês Fazolo. 5 aninhos, parabéns, amiguinho. Tudo de bom pra você, muita saúde. Deus abençoe sempre, né? Né, dona Nelson? Obrigado aí pelo carinho de vocês aí, tá bom, né? Oi, ei. Oi. Oi.
2: Bom dia, José Augusto. Aqui é o José Geraldo da Fazenda São Geraldo. Eu peço que você mande uma música do bem amado bonitinho. Batista Maria de Fátima, Folha Seca.
1: Bem bonitinho aí. Valeu aí. Nossa amiga Luísa Dir de São Caetano, Rio Novo do Sul. Ô, Luísa, obrigado aí pelo carinho.

E olha, vou deixando aí um abração em todo especial ali na Estrela do Norte. Meu amigo, sou José Carari. Ô, José, parabéns, muito obrigado pelo carinho, por essa gostosa sintonia. Está na esposa, na Nenê. Tem o Lausiana, a Barba, o doutor Pedro. Oi, João Pedro, doutor. Aquele abraço aí, obrigado pelo carinho, por essa gostosa sintonia aí. E aí, compadre? 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

0: A Penha Gobi, né? Tá completando aí mais um ano de vida. Então vamos fazer o seguinte. Vamos nessa comigo aqui assim. Oi!
1: Olha, gente, José.
2: Oi, Zé!
1: Vem pra cá.
0: Olha, voltando à atividade, vou levar somente o Costinha comigo hoje, tá legal? Ah, o Celso Pedruzzi quer ir também. Vamos nessa aí, ó.

Mário, bom dia, Zé Augusto. Meu amigo Renato Nosório, já já, né? Isso aí, olha. Manda aí, alô, pro Carlinhos Nosório, lá em Jaqueira, Kennedy. Ao José Nosório, filho, né? Dona

0: já com a oração das 6 horas com Maria Luísa Cota, daqui a pouquinho às 6 horas, tá bom? Café campeão, aquele delicioso.
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0: Quase 6 horas, daqui a pouquinho a oração com Maria Luísa Cota, até lá, ó, então.

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O anjo do Senhor anunciou a Maria, e ela concebeu do Espírito Santo. Ave Maria, cheia de graça, o Senhor é convosco. Bendita sois vós entre as mulheres, bendito é o fruto do vosso ventre, Jesus. Santa Maria, Mãe de Deus, rogai por nós, pecadores, agora e na hora de nossa morte. Amém. Eis aqui a serva do Senhor. Faça-se em mim segundo a vossa palavra. Ave Maria, cheia de graça, o Senhor é convosco. Bendita sois vós entre as mulheres. Bendito é o fruto do vosso ventre, Jesus. Santa Maria, Mãe de Deus, rogai por nós, pecadores, agora e na hora de nossa morte. Amém. E o Verbo se fez carne e habitou entre nós. Ave Maria, cheia de graça, o Senhor é convosco. Bendita sois vós entre as mulheres. Bendito é o fruto do vosso ventre, Jesus. Santa Maria, Mãe de Deus, rogai por nós, pecadores, agora e na hora de nossa morte. Amém. Rogai por nós, Santa Mãe de Deus, para que sejamos dignos das promessas de Cristo. Derramai, ó Deus, a vossa graça em nossos corações, para que, conhecendo pela mensagem do anjo a encarnação do Cristo, vosso Filho, cheguemos, por sua paixão e cruz, à glória da ressurreição, pela intercessão da Virgem Maria, pelo mesmo Cristo, Senhor nosso. Amém.

Em nome do Pai, do Filho e do Espírito Santo. Amém. Bom dia, meus irmãos. Estamos iniciando o mês de setembro, o mês da Bíblia, o mês que nós, que a igreja nos convoca a dedicar um tempo maior. Mesmo sabemos todos nós cristãos que a palavra de Deus, ela precisa estar diariamente na nossa vida. Mas quando a igreja coloca um mês, um tema, é porque também quer nos fazer um convite a estudar um livro específico da Bíblia. E esse ano o livro que nos é proposto é do profeta Daniel. Então, se você tiver oportunidade, ou busque também fazer a oportunidade para ler o livro do profeta Daniel, escutar, rezar o livro desse grande profeta que tanto tem a nos ensinar. Tem um texto base, né? Se você já adquiriu, ótimo. Se você não adquiriu, com certeza vai ter oportunidade. Temos aí, né, hoje a facilidade de buscar na internet, buscar nas mídias sociais e conhecer, entrar efetivamente no livro de Daniel. Mas a Bíblia, ela tem que permanecer todos os dias na nossa vida. É a palavra de Deus que nos sustenta. É a palavra de Deus que nos faz caminhar. Então, nós somos filhos e filhas de Deus, pertencentes a essa grande família. E essa grande família, ela está para ouvir e colocar em prática a palavra de Deus. E a palavra de Deus de hoje, de terça-feira, da 22ª semana do tempo comum, desse mês que é um mês bonito, né? O mês de setembro, é um mês alegre para nós, por tantas razões que nós vivemos no mês de setembro, mas pelo fato de nos animar, de nos convocar a estar mais presente na palavra de Deus, ou ter a palavra de Deus presente na nossa vida, né? Continuamos hoje com o Evangelho de São Lucas, no capítulo 4, seguindo, né, o 31 a 37. Ouçamos o que Jesus tem para falar para nós. Ontem Jesus falou que o Espírito Santo estava sobre ele. Temos que nos lembrar que ele foi, né, para ser jogado de cima de um precipício, mas ele com muita tranquilidade passou por meio de todos, porque Jesus só chega para sua paixão e morte no tempo certo. Então passou por meio de todos com muita tranquilidade e ele seguiu. Então ouçamos o Evangelho. O Senhor esteja convosco, ele está no meio de nós. Proclamação do Evangelho de Jesus Cristo segundo São Lucas. Naquele tempo, Jesus desceu a Cafarnaum, cidade da Galileia, e aí ensinava-os aos sábados. As pessoas ficavam admiradas com o seu ensinamento, porque Jesus falava com autoridade. Na sinagoga havia um homem possuído pelo espírito de um demônio impuro, que gritou em alta voz: "Que queres de nós, Jesus Nazareno? Vieste para nos destruir? Eu sei quem tu és, o Santo de Deus." Jesus o ameaçou, dizendo: "Cala-te e sai dele." Então o demônio lançou o homem no chão, saiu dele e não lhe fez mal nenhum. O espanto se apossou de todos e eles comentavam entre si: "Que palavra é essa? Ele manda nos espíritos impuros com autoridade e poder, e eles saem." E a fama de Jesus se espalhava em todos os lugares da redondeza.
palavra da salvação. Glória a vós, Senhor.

Queridos irmãos e irmãs, Jesus então desce para Cafarnaum e continua na sinagoga, continua no templo, onde as pessoas se reúnem para ouvir a palavra, assim como nós nos reunimos nas nossas igrejas, nas nossas comunidades, para ouvirmos a palavra, para participarmos também da mesa eucarística. Hoje, depois da morte e ressurreição de Jesus, né? Depois da ceia, nós participamos também da ceia. Então, ouvindo a palavra na sinagoga, as pessoas ali reunidas, prontas para escutar Jesus. E eles estavam admirados, né? Com todo o ensinamento que Jesus trazia. E diante, ali junto com eles, estava esse homem presente, possuído por um espírito impuro. E começou a esbravejar, começou a gritar contra Jesus. Jesus então manda que esse espírito cale e saia daquele homem, calar a boca e sair do homem. Parar de falar coisas impuras e falar a palavra de Deus e falar as coisas de Deus. Às vezes nós temos também boca impura. Não proclamamos o poder de Deus, o amor de Deus. Não proclamamos que somos pertencentes à grande família de Deus. Por isso precisamos também pedir a Jesus que nos cure quando nós não estamos anunciando a sua palavra. E a partir da fala daquele homem que Jesus manda calar a boca, o espírito sai daquele

servir a comunidade, para servir o reino de Deus. E também o que Jesus faz mexe com as lideranças, né, do seu povo, do povo daquele tempo. E essa era a imagem que ele passava de Deus. Ele revelava Deus como Pai amoroso, pronto para acolher o filho pecador de volta à sua casa, pronto para nos acolher, independente daquilo que nós fizemos, independente daquilo que nós proclamamos em algum momento. Por isso é essa exatamente a imagem que Deus faz de nós, filhos pertencentes ao seu reino, filhos pertencentes a Ele. E as pessoas daquele tempo e hoje percebem como um juiz que vem para libertar, um juiz que vem para amar, um Deus que se aproxima de você, um Deus que se aproxima de todos nós para nos acolher, para separar de nós aquilo que é impuro, para separar de nós aquilo que não agrada a Deus. Basta que nós nos abramos a Ele. Basta que nós permitamos essa sua presença. O ensinamento de Jesus, feito de gestos, de atenção, de proximidade, de parábolas, diálogos sobre o reino de Deus. E por isso despertou, né, indignação, ódio nos fariseus, nos sacerdotes do templo, naqueles partidários de Herodes. Porque essa gente estava possuída por preconceitos contra o povo, por interesses de classe, seduzida pelo benefício do poder. Então eram tomadas de ciúme e de muita coisa ruim. E possuídos, eles tentavam destruir também as pessoas. Vieste para nos destruir. E ali na sinagoga e nas ruas, muita gente tomou consciência de que o ensinamento de Jesus era realmente novo, sobretudo quando viu que ele enfrentava essas manifestações do mal e as calava e conseguia libertar as pessoas dessas dominações. Então o evangelho para nós, meu irmão e minha irmã, tem que ser uma força de mudança, uma força anunciando o reino de Deus, que já está aqui na terra. Jesus, com suas atitudes e palavras, instaura o reinado de Deus. Podemos entender esse reinado como Deus acolhendo a comunhão de sua casa, todos os seus filhos, todos nós, a começar pelos que saíram de casa e retornaram pela conversão. Que nós busquemos cada vez mais participar da pátria celeste, participar do grande ensinamento de nosso Senhor Jesus Cristo. Sejamos o povo de Deus que caminha nesta terra, anunciando que a palavra de Deus renova, que a palavra de Deus instaura, anunciando com a nossa vida, com o nosso testemunho, nos libertando de todas as amarras, de tudo que não nos permite estar diante de Deus. Que nós sejamos totalmente inclusos, totalmente libertados por nosso Senhor Jesus Cristo. E na libertação possamos permitir que nada de mal entre em nós, somente a palavra de Deus, a palavra que nos transforma, a palavra que nos ajuda na nossa caminhada, porque a palavra de Deus tem de tocar o nosso coração, o nosso interior, tem que nos fazer compreender essa palavra e ter o coração ardente, como o coração de Jeremias, como o coração de Paulo, como o coração dos discípulos, que quando compreenderam, proclamaram Jesus Cristo em alto e bom som, para que todos pudessem assumir a palavra de Deus, viver a palavra de Deus,
colocar a palavra de Deus no seu

0: o dia a dia e assim anunciar o reino celeste no meio de nós. Que todos nós comprometidos com a palavra possamos anunciar o reino de Deus e possamos nos aproximar durante esse mês da Bíblia, nos aproximar da Bíblia. Não adianta botar a Bíblia para enfeitar a casa. A Bíblia é enfeite sim do nosso coração, do nosso testemunho da palavra de Deus. A palavra que nós rezamos, a palavra que nós cantamos, que nós vivemos na nossa vida. E desejamos que os nossos irmãos e irmãs que aniversariam hoje tenham dentro de si esse ardor de anunciar a palavra, esse ardor de viver a palavra. Você nasceu no mês que a igreja coloca para proclamarmos ainda mais a palavra de Deus. Anuncie, meu irmão, proclame com a sua vida, vivendo diariamente essa palavra, não só no dia do seu aniversário de nascimento, aniversário de casamento. Parabéns a cada um. E quem são eles, Zé Augusto?
1: Sim, sim, alguns aniversariantes deste primeiro de setembro, tá aqui comigo. Parabéns. Olha, completando mais um ano de vida aqui, é o Flávio Júnior, né? O popular Flavinho. É o Giovanni Ramos, o Leonardo Permanhani, a Maria da Penha Gobi Botacim da Fazenda do Centro, Eduardo da Silva Rocha, o popular Bibi, né? Ali da Abundância, Mariane Tedesco Bersan de Campestre, a Maria Rita de Oliveira do Córrego da Fama Tiro Viváqua, o Theo Veronês Fazolo, 5 aninhos, Dona Carmelita Zandonai de Calimã, no bairro Independência, e o Manuel Cota em Vitória. Aos nossos aniversariantes, paz, saúde e que Deus abençoe sempre.
0: Com as bênçãos de Deus, vamos lá. Convite, né, para as festas em louvor a São Tarcísio e Nossa Senhora da Consolação, no bairro Exposição, de 3 a 6 de setembro. 3 e 4, às 19h30, Trido e Santa Missa, com a participação de comunidades. No sábado, dia 5, celebração do Trido às 19h. E no domingo, dia 6, às 10h, Santa Missa, animada pela comunidade local. E logo após, almoço, no valor de R$20, que é em prol da comunidade. Tarde com leilão e bingo. Todos estão convidados, então, para participar dessa festa em louvor a São Tarcísio e Nossa Senhora da Consolação. E temos também os avisos da nossa paróquia, os avisos que são para todos nós paroquianos, né? Temos missa no sábado, às 17h, na comunidade. Aliás, tem missa hoje, né? Hoje, dia 1º de setembro, na Mamona, às 19h. E no dia 5, no sábado, no Alto Chapéu e São Vitório, às 17h. No domingo, dia 6, no Córrego da Prata e São Pedro, às 7h. Patrimônio do Ouro, 9h. Corumbá, também 9h. E 11h, na Bateia e no Monte Alverne. E no Morro Vênus, às 17h. Terça-feira, dia 8/9, na Fazenda das Flores, às 19h. Convidamos também a todos para participar do Trido em Louvor à Nossa Senhora da Consolação, nos dias 1º a 3 de setembro, na Igreja Matriz. Na sexta-feira, dia 4 de setembro, missa solene às 7h, 9h e 19h. Próxima sexta-feira, dia 4 de setembro, também, primeira sexta-feira do mês, portanto, adoração ao Santíssimo na Igreja Matriz, com início após a missa das 9h, encerrando às 18h. Está aí também chegando o encontrão regional dos círculos bíblicos para os grupos de refletindo da cidade interior. Esse encontro acontecerá no dia 20 de setembro, das 7h às 12h, no salão do Centro Comunitário. Todos são convidados a participar desse encontrão. Meu irmão e minha irmã, vamos encerrando o nosso programa, pedindo as bênçãos de Deus para esse dia de hoje, Que o Senhor nos conceda a graça de iniciarmos o mês de setembro com o desejo de participar nesse grande mês de setembro das celebrações. Também vamos ter a celebração, né, dos 75 anos da nossa paróquia. Participar das celebrações nas comunidades, viver a palavra de Deus o tempo todo. E pedimos ao Senhor Jesus que a novidade do Evangelho, ela corra sempre em nosso coração e nos dando forças para seguir a nossa caminhada de dia a dia, atuando dentro e fora da comunidade. Que essas forças que vêm de dentro de nós são as forças de Deus que nos ajudam a viver a palavra de Deus. E vivendo a palavra de Deus, peçamos a bênção de Deus Todo-Poderoso, o Pai, o Filho e o Espírito Santo. Amém. Louvado seja nosso Senhor Jesus Cristo. Para sempre seja louvado. Tenhamos todos um bom dia. Mandando um abraço para a Milta e o João Batista, lá na comunidade Ponte São João. Também a Dona Penha, que está sempre aí atenta, né? E todos os nossos ouvintes. Um grande abraço a todos. Que Deus possa cuidar de nós e nos fazer participar da grande família dele com as nossas orações, com o nosso ardor, desejo de participar do reino dos céus. Bom dia, meu irmão e minha irmã.

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10: 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E a cotação do café por aqui nós temos aqui, mas lembrando a vocês, olha, que esses preços aí foram comercializados ontem no Centro de Comércio de Café em Vitória, tá legal? Então vamos lá, olha. O café Arábica Bebida Dura foi comercializado a saca de 60 quilos a R$ 1.629. O café Arábica Bebida Rio foi comercializado a saca a R$ 1.278. E o café Conilon tipo 7,8 a saca de 60 quilos foi comercializado a R$ 981 a saca. Mais uma vez, lembrando a vocês aí que esses preços do café foram comercializados ontem no Centro de Comércio de Café em Vitória. 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Mas vamos tentando falar aqui, tá legal? Se conseguir, eu tô na área aí.
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Olha, daqui a pouquinho, às 7 horas, tem um programa eleitoral gratuito e obrigatório, tá legal aí? Olha, agora não tem áudio não, hein? Nem tem áudio aqui pra nós hoje não, tá bom, dona Sônia Maria? Sônia Alves, Sônia Alves, obrigado aí pelo carinho. Tem aqui também, ó, Elielder, né? Elielder Barcelos. Hoje também tem a Catarina, Catiana Zirman. De Augusto, um abraço especial para minha sogra Carmelita Zandonai de Calimã, do bairro Independência, hoje fazendo, completando mais um ano de vida aí. Ô, dona Carmelita, parabéns aí pra senhora, tudo de bom, muita saúde. É a Valéria mandando esse alusão especial aí, tá bom? Nosso amigo Edson e Ana também. Ei!

Fora do ar por alguns minutinhos. Ah, voltamos já já aí, olha. Alguns segundos, né? Quem tá aqui comigo aqui também, bom dia aí. Nosso amigo Manuel Lemos Inici. Bom dia, Zé Augusto, bom dia. Coloca o nome de João Vitor Pereira de Souza, Ponte São João, aniversariante de hoje. Ô, JB, parabéns aí pra você, tudo de bom, muita saúde, Deus abençoe sempre, muitos e muitos anos de vida, tá bom? Ô, Magno, obrigado aí pelo carinho também de vocês aí, tá bem? Vamos nessa? Ei, aqui, quem vem aqui? A dona Noêmia também, tá ali do bairro Niterói, ligadaço conosco aí. Bom dia, Zé Augusto. Seja já um feliz aniversário para minha irmã Maria da Penha Gobi Botacim da Fazenda do Centro. Toca uma música aí bem bonita aí, deixa comigo, já tá aqui. Nosso amigo Patrick Los Neto também tá sempre ligado aí, olha. Vamos nessa comigo? Daqui a pouquinho, às 7 horas, olha. Tem aí o programa eleitoral gratuito e obrigatório. Segura aí, vamos lá. 6:44.

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Compadre, 7 horas 36 reaisinhos pra você. E aí? 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E o meu amigo, seu José Adão Polonini, lá em Vargem Alta. É, Zé Adão? Bom dia! Bom dia, Zé Augusto. Aqui é a Cristina de Muqui, olha. Manda um abraço aí pra minha irmã Cida. Toca uma música bem bonita aí pra ela aí, tá bom? Eita, deixa comigo, amiga. Bom dia, Zé Augusto. É o Marcelão da Escavadeira de Conceição do Castelo. Ligadaço também. Bom dia pra todos vocês. Um dia abençoado, Zé Augusto. Meu também, legal. Gostei aqui. É, Cláudia Pinto, legal. Bom dia, Zé Augusto. Bom dia. Bom dia, tô pra mim, Júnior. Oi, Zé da Silva Violeira e a Dona Maria. Ligadaço aí, obrigado aí. Nosso amigo sempre ligado aí também, olha. Oi, esse é você, o Hélio Carvalho Fofão. Bom dia, bom dia. 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

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Tchau, Castelo, tchau, sul do estado do Espírito Santo. E a nossa querida região serrana, meu. Terça-feira maravilhosa, super gostosa.

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0: mais um dia.
1: Bom dia!
0: Um ótimo dia pra você de Castelo. Alô, Cachoeiro. Alô, meu querido sul do estado do Espírito Santo.
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0: E o nosso show de todas as manhãs.
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0: Começando nessa super terça-feira, hoje, dia 1º de setembro de 2026. Alô, você que tá fazendo aniversário hoje, parabéns pelo seu dia. Parabéns, felicidade, saúde, tudo de bom mesmo. A família e cultura deseja você tudo de bom. E você liga pra mandar aquele nozão pro aniversariante do dia, pra prestar aquela homenagem bacana, pra pedir o seu sucesso também. Fica à vontade. Liga pra cultura 3542-1017. Pode mandar o seu zap também. Mensagem de texto, mensagem de voz. Vamos que vamos!
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0: Daqui a pouquinho as informações chegando com os repórteres da cultura no Giro de Notícias. Já já tem Ney Carvalho, também Humberto Rocha. Hoje às 9:30 teremos o Patrulha dos Municípios, a apresentação Marcos Faé. Toda terça e toda sexta você informadíssimo no Patrulha, as ocorrências policiais de todo o sul do estado. Depois do Patrulha, sequência da Vavó. Quatro músicas pra você recordar, as que marcaram os anos 70, 80 e 90. Pode pedir na sua velhinha aí também. E também, um pouquinho a previsão do tempo pra hoje, tem dicas de saúde, dicas pro seu inverno. E a cultura, fazendo clima no seu dia a dia.
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0: astral no seu dia a dia. Esse é o nosso show da manhã, 8h23. Calvin Harris e Ellie Goulding, Outside. Primeira sequência musical de hoje do nosso show de todas as manhãs.
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0: Turminha tá ligadinha, a turminha tá participando com a gente nessa super terça-feira, 1º de setembro. Vamos lá. Muita gente fazendo aniversário hoje, né? É, mandar um alô especial aqui para o Flávio Júnior, Flavinho da Ambientália, aniversariante do dia. Ei, moleque, parabéns, saúde, muitos anos de vida. A mamãe Renata tá mandando um beijão pra você com muito carinho. Desejando você toda a felicidade do mundo. A Jéssica também, o Júnior Grande, a Bianca, o Wellington, a Alice, a Flávia, o Lucas, o Zinho Avance, a Penha, o Douglas, a esposa Raquel também, né? A sogra Márcia, toda a família e todos os amigos, parabenizando pelo seu aniversário. Você continua essa pessoa bacana sempre, querendo por todos. Saúde, Flavinho! Ei, moleque. Hoje o suco de maracujá é por sua conta. Tem mais aniversariante aqui, ó. A dona Maria do Carmo Cardoso, hoje completando 77 anos. Olha de boi! É a mamãe do nosso amigo Sabiá da Retroescavadeira. Alô, olha de boi! Parabéns, minha querida. Sabiá hoje vai fazer uma gracinha, né, Sabiá? Com certeza, né, irmão? Parabéns aí, dona Maria do Carmo Cardoso. Parabéns também aqui para o Pedro Luiz Ferreira Venturim. É, mais um aniversariante do dia. A tia Joelma Gusson tá mandando aquele beijão com muito carinho, desejando toda a felicidade do mundo. Bacana. Mais um aniversariante aqui, ó. Nosso amigo Antônio Dionísio de Boa Esperança, Vargem Alta, também tá sempre ligado, fazendo aniversário também, né, Antônio? Aí, Antônio Dionísio. Felicidades. Pai do céu, te dê vida longa, saúde e paz, meu irmão. Vamos nessa.
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2: Na Cultura Rádio do Inverno, agora 8:26. 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
2: Bom, o Espírito Santo começa setembro com mudança nas condições do tempo. A previsão do Instituto Nacional de Meteorologia IMET indica aumento da instabilidade nesta terça-feira, dia 1º de setembro, com possibilidade de chuvas em algumas regiões do estado, né? É a previsão do IMET para hoje. A instabilidade deve ganhar força principalmente entre a tarde e a noite. O sul do Espírito Santo aparece entre as áreas com previsão de pancadas de chuva acompanhadas de trovoadas isoladas. Durante a manhã, o IMET prevê a possibilidade de chuva isolada no sul do Espírito Santo. Ao longo da tarde e da noite, as instabilidades devem aumentar. Com isso, o sul capixaba pode registrar pancadas de chuva e trovoadas isoladas. A mudança ocorre em meio à atuação de um sistema meteorológico que favorece o aumento da instabilidade sobre áreas do sudeste. A previsão do IMET indica condições de instabilidade também em outras áreas do sudeste, né? Principalmente em São Paulo, Rio de Janeiro e centro-sul de Minas Gerais. No Espírito Santo, o destaque para essa terça-feira fica concentrado no sul do estado, onde existe possibilidade de chuvas isoladas e posteriormente pancadas com trovoadas. O cenário também faz parte de uma mudança mais ampla nas condições meteorológicas para o início de setembro. Segundo o IMET, um ciclone extratropical na costa da região sul deve organizar áreas de instabilidade e favorecer chuva em parte do sul, sudeste e centro-oeste. Previsão do IMET para esta terça-feira, 1º de setembro.
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0: Ney Carvalho, bom dia.
1: Bom dia, Romildo André. Bom dia aos ouvintes da Rádio Cultura FM. Na manhã desta última segunda-feira, dia 31 de agosto, agentes da Guarda Civil Municipal de Cachoeiro de Itapemirim apreenderam drogas durante um patrulhamento preventivo realizado no bairro Teixeira Leite. É a quarta vez em menos de uma semana que apreensões são realizadas naquele local. De acordo com a Guarda Civil Municipal, durante a ronda pela região, os guardas visualizaram dois indivíduos que demonstraram atitude suspeita. Ao perceberem a aproximação da viatura, os rapazes fugiram rapidamente em direções opostas. Diante da reação, os agentes conseguiram abordar um dos homens. Durante a busca pessoal, nenhum objeto ou substância ilícita foi localizado em sua posse. Na sequência, a equipe realizou uma varredura minuciosa nas proximidades do ponto de abordagem, onde encontrou uma bucha de substância que aparentava ser maconha, um pino de substância análoga à cocaína e uma sacola contendo 12 papelotes de substância análoga à cocaína. Como o material entorpecente não estava diretamente sob a posse do indivíduo abordado, não foi possível atribuir formalmente a propriedade das drogas a ele naquele momento. Com isso, o suspeito foi liberado no local, enquanto todo o material recolhido pelos guardas municipais foi encaminhado à delegacia da cidade. Um homem foi detido pela polícia militar na manhã desta última segunda-feira, dia 31 de agosto, após invadir a Escola Municipal de Ensino Fundamental em Tempo Integral, Paulo Fábio Sartori, localizada no distrito de Vieira Machado, em Muniz Freire. O indivíduo apresentava ferimentos visíveis e sinais aparentes de embriaguez no momento em que adentrou o imóvel. Os policiais compareceram à escola, realizaram a abordagem e deram voz de prisão ao homem, que foi conduzido em seguida para a delegacia de Muniz Freire, onde o caso foi registrado e os procedimentos legais foram iniciados. 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
7: Bom dia.
8: Bom dia. Boa terça-feira. Um ótimo mês de setembro pra você que tá curtindo aí a cultura. 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
0: Vida, Henrique Júlio.

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1: Não tem jeito, meu compadre. Vambora. Ela vacilou comigo, nós estamos aí, né? Tudo certo.

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Aí, Vomax. Aí, mais. 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
1: Dicas de saúde, dicas pro seu inverno, né? Agora continue com atividades físicas desse inverno. Continue se exercitando para manter a circulação boa e a imunidade alta. Cuide-se bem. Saúde pra você.
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2: De volta com o nosso Show da Manhã. Você participando com a gente, pedindo o seu sucesso, mandando aquele alusão pro aniversário antes do dia. Alô, você que tá fazendo aniversário hoje.
1: Parabéns, parabéns, parabéns pra você.
2: Parabéns, felicidades pro Antônio Dionísio, Boa Esperança, Vajo Alta, vem o Flávio Júnior, a Flavinho da Ambientales, Giovanni Ramos, o Leonardo Pimoniani, a Maria da Penha Gobi Botassim, da Fazenda do Centro, Eduardo da Silva Rocha, popular Bibi. A Abundância, Mariana Tedesco, Bersan do Gambestre, a Maria Rita de Oliveira, Córrego da Fama, Tílio Viváqua, felicidades também pro Theo Veronei Suazolo, Cinco Aninhos, Manuel Cota de Vitória, Carmelita Zandonei de Calimã, Barra Independência, o João Vitor Pereira de Souza, Ponte São João, o Pedro Luiz Ferreira Venturim e a Dona Maria do Carmo Cardoso, 77 anos, Lazói de Boi. Saúde pra todo mundo!

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1: Vamos mexer, moçada.

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na sintonia. Manda um aqui. Nossa amiga Teonila, pra Cecília Lovato, de Sombra da Tarde, tá fazendo aniversário hoje, né? Opa, parabéns, felicidades, muitos anos de vida, Cecília. Aquela paradinha no nosso show, vem o Patrulho dos Municípios, apresentando seu Marcos Soeb. Na sequência, vamos matar saudades das músicas que marcaram os anos 70, 80 e 90. Quatro na sequência, né, vovó? Vai pedindo a sua recordação aí. Fica à vontade.

0: Um ótimo dia, meu amigo Humberto Rocha.
1: Um ótimo dia para você também, amigo Romildo André e ouvintes do Show da Manhã da Cultura. Terça-feira, primeiro dia do mês de setembro de 2026. Hoje é o dia do professor de educação física. Nossa igreja celebra Nossa Senhora dos Remédios, a lua é cheia, 244 dias se passaram, 121 faltam para terminar o ano. A frase da manhã é do filósofo René Descartes: daria tudo que sei pela metade do que ignoro. Um homem de 31 anos foi detido pela polícia militar após entrar com uma arma de festim em uma escola municipal de Muniz Freire e assustar alunos e funcionários na manhã de ontem. O nome e a localização da escola foram preservados para evitar a identificação e exposição dos alunos. Um homem de 60 anos que estava em uma motocicleta morreu após uma colisão com um carro na S-341 em Pancas, no noroeste do estado. Isso aconteceu ontem. O motociclista caiu em uma ribanceira às margens da BR-262 em Ibatiba. A ocorrência foi registrada no quilômetro 177 da rodovia, na altura da localidade de Água Potável. Segundo o Corpo de Bombeiros, a ribanceira onde o homem caiu tem cerca de 8 metros de desnível em relação à pista. Antecessor e principal apoiador de Ricardo Ferraço, Renato Casagrande governou com o PT em seu primeiro e em seu terceiro mandato, encerrado em abril. O ex-governador apoia Lula para presidente e tem o apoio do PT para voltar ao Senado. Já a relação de Ricardo com o partido é bem diferente. Ele nunca quis o PT em seu governo e nem em sua coligação. O PT, por sua vez, fez questão de não participar do governo de Ricardo. Por isso, na sabatina realizada na manhã de ontem, foi perguntado, a equipe quis saber se Ricardo for para o segundo turno contra o ex-prefeito de Vitória, Lourenço Pasolini, se ele buscará o apoio do PT e de outras forças de esquerda que hoje não estão com ele, ou não vai querer o PT na sua frente ampla. A pergunta foi feita e a resposta foi dada. Disse o governador Ricardo Ferraço, abre aspas: eu não tenho discriminação se as pessoas estão identificando que o nosso projeto tem capacidade de levar o Espírito Santo adiante. Agradeço o apoio de todos e de todas. A gente tem uma missão, e a minha missão é não subordinar o interesse do povo capixaba à brigalhada política e ideológica. Fecha aspas. 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
3: Bom dia!
0: Bom dia, Romildo André, bom dia, ouvintes da cultura, iniciando mais uma edição do nosso Patrulha dos Municípios, hoje terça-feira, 1º de setembro de 2026. 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

0: a gente inicia o programa de hoje. Olha, homem de 24 anos, ele foi morto a machadadas em Conceição do Castelo. Um homem de 24 anos morreu após ser atingido por golpes de machado na madrugada desta última sexta-feira, dia 28, no centro de Conceição do Castelo. A vítima foi identificada como Daniel de Oliveira Colindino. A polícia militar foi acionada por volta das 5h45 da manhã, após um homem relatar ter encontrado Daniel caído nas dependências de um prédio residencial com sinais de violência. O SAMU também foi chamado. No local, o proprietário do imóvel informou aos policiais que um dos seus inquilinos, que morava há cerca de 4 anos em um cômodo no terreno, havia confessado o crime. Segundo a versão apresentada pelo suspeito, ele conhecia Daniel de rua, não é? E os dois já teriam se envolvido em um desentendimento anterior. O homem afirmou que cerca de 30 dias antes, o Daniel teria roubado R$500 de sua residência. Dias depois, ainda conforme o relato, a vítima teria retornado e acompanhado aí do seu irmão e agredido, e após exigir então esse dinheiro. Na madrugada desta última sexta-feira, o suspeito disse que Daniel entrou no cômodo por um terreno baldio ao lado do prédio e iniciou então novas agressões. Durante a briga, ele teria pego o machado e atingido a vítima, que morreu no local. Após o crime, o homem permaneceu na parte frontal do prédio aguardando a chegada da polícia. Ele foi preso em flagrante e encaminhado à Delegacia Regional de Venda Nova do Imigrante. O machado, apontado como a arma utilizada, foi apreendida pela perícia. A versão apresentada pelo suspeito ainda será confrontada com depoimentos. Perícias e outros elementos de investigação serão então usados para esclarecer esse fato que aconteceu em Conceição do Castelo. Olha, um fato aonde esses dois indivíduos já tinham desentendimentos em outros eventos, não é? Passados, não é? Já estavam tendo esses desentendimentos, não é? Esse senhor alega que ele conhecia esse rapaz de rua, ele não tinha assim um contato próximo a ele, conhecia de rua e acabou se desentendendo em outros eventos antes desse ato aí que aconteceu, né? Que acabou tirando a vida desse cidadão. A polícia agora vai fazer todo o levantamento, vai fazer investigação e com certeza vai desvendar e vai também chegar ao final desse inquérito aí. Ele fez o ato, né? Tirou a vida desse rapaz, né? Alegando que ele já tinha se envolvido em brigas, esse rapaz já tinha roubado aí R$500, tentou também novamente entrar em sua casa para roubar mais pertences. Aí chegou um ponto que ele já não aguentava mais. Essa foi a declaração desse senhor, né? E acabou entrando em luta corporal e tirou a vida desse senhor lá de Conceição do Castelo. Mas essa é a versão do rapaz que tirou a vida desse cidadão. Então, mas a polícia agora vai fazer os levantamentos e vai esclarecer se realmente foi dessa forma que aconteceu, para chegar a esse ato final aí dessa agressão e a morte desse senhor em Conceição do Castelo. Polícia Militar localiza foragido por estupro em propriedade rural de Jerônimo Monteiro. Uma informação produzida pelo Laboratório de Inteligência ajudou a Polícia Civil do Espírito Santo a localizar um homem de 39 anos que estava foragido da justiça. Ele foi preso nesta última quarta-feira, dia 26, né? Enquanto trabalhava em uma propriedade rural no distrito de Oriente, em Jerônimo Monteiro. O homem foi condenado a 13 anos e 4 meses de prisão por estupro em regime inicial fechado. A prisão foi realizada por policiais da Delegacia Especializada de Investigações Criminais, o DEIC de Cachoeiro Itapemirim. Segundo a Polícia Civil, né? A Polícia Civil repassou aí, foi repassado as informações sobre o possível paradeiro do foragido. Inicialmente, então, os policiais foram até a comunidade quilombola de Monte Alegre, em Cachoeiro Itapemirim, aonde o homem havia morado. No local, a equipe recebeu informações de que ele não residia mais no endereço. Durante as diligências, os investigadores descobriram, então, que o foragido estaria trabalhando em uma propriedade rural no distrito de Oriente, em Jerônimo Monteiro. Com apoio de um de policial aí da dos policiais civis da delegacia do município, a equipe seguiu até a propriedade da região. O homem foi encontrado então trabalhando em um curral. De acordo com a Polícia Civil, ao perceber a presença dos agentes, o homem teria se identificado com outro nome. Após a confirmação da identidade, ele recebeu então voz de prisão. Contra ele havia um mandado expedido pela 4ª Vara Criminal de Cachoeira Itapemirim, referente a uma condenação definitiva pelo crime de estupro. Após a prisão, o homem foi encaminhado ao plantão da 7ª Delegacia Regional de Cachoeira Itapemirim e posteriormente ao presídio, ao sistema prisional. Ele permanece então à disposição para cumprir a pena. Ou seja, ele morava em Monte Alegre, esse cidadão, né? Que agora vai ter que pagar aí a pena por estupro. Ele já não residia mais, a polícia procurou ele na comunidade quilombola lá de Monte Alegre. Ele já não residia mais naquela comunidade, já estava trabalhando em uma comunidade próximo ali, Oriente, Monte Alegre, bem próximo, né? Então ele já estava trabalhando em outra comunidade. E quando ele teve a ciência que a polícia estava, né, ali procurando, ele já deu um nome falso. Ou seja, ele já tinha ciência que ele estava foragido ou já estava respondendo esse processo. Agora a polícia conseguiu descobrir o paradeiro desse cidadão e ele vai sim agora pagar pelo crime que ele cometeu, né? O crime que ele foi condenado a 13 anos e 4 meses, né, de prisão por estupro. E tomara que ele cumpra realmente esses 13 anos e 4 meses, não é?
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0: Olha, bandidos invadem casa e fazem casal refém em Marechal Floriano. Um casal foi mantido refém durante um assalto a uma residência na região de Santa Maria, em Marechal Floriano, na noite desta última sexta-feira, dia 28. Segundo a Polícia Militar, 3 homens encapuzados e armados renderam e ameaçaram as vítimas antes de fugir com dinheiro, objetos e o carro da família. A polícia, o casal contou que invasores chegaram a pé e exigiram dinheiro e acesso a um cofre. Conforme a PM, foram levados R$ 2.700, um videogame, 2 relógios, 5 facas e 2 celulares. Após receberem as informações, equipes da Polícia Militar iniciaram então buscas pela região. O veículo das vítimas foi encontrado abandonado a 1 quilômetro depois do local do crime, às margens da 262, com a chave na ignição. Os suspeitos não foram localizados. Durante o atendimento da ocorrência, o proprietário de um sítio em construção nas proximidades procurou os militares também, porque suspeitava que o imóvel também

sítio, porque lá não tem violência, lá eu vou poder aproveitar de boa parte do que eu trabalhei, agora já estou aposentado, vou ficar lá com a minha esposa, os meus netos. Olha, nem na região aí, no interior, no sítio, você tá tendo paz mais, não é? Há um tempo atrás tivemos aqui também um assalto a mão armada, aonde renderam um casal aqui em Conceição do Castelo, no interior de Conceição do Castelo, e agora aconteceu em Marechal Floriano. E não foram localizados, não foram encontrados. A polícia está aí fazendo o levantamento, a polícia está investigando os possíveis suspeitos desse crime, né? Desse assalto lá em Marechal Floriano, mas até o momento nenhum suspeito foi localizado. Então você, morador, todo cuidado é pouco, todo cuidado é pouco. Você que mora aí no interior, né, tem que ter sempre o pé atrás. Eu sei que não é fácil, às vezes você mora num sítio, o acesso à sua casa às vezes é fácil, você acaba sendo presa fácil para esses bandidos, não é? Olha, e ainda pegando um gancho aqui para falar de pessoas que estão rondando, né, os larápios que estão rondando aí o interior, né, fazendo pequenos assaltos, invadindo casa quando os moradores não estão presentes, enfim, ou fazendo assalto à mão armada, como foi nesse caso. Tem um fato que estava acontecendo, tem informação que ele já foi pego, tem outras informações que não, mas o que realmente a gente tem que passar para os ouvintes é a preocupação de você estar sempre atento. Você tem que estar sempre atento aí na sua casa, não deixar pertence, né? Ao lado de fora das suas residências, porque nessa região aqui de Limoeiro, tem as informações, Limoeiro, Água Limpa, Monte Alverne, naquela região tem um cidadão que está fazendo pequenos roubos, né? Já tem várias ocorrências, a polícia está investigando, já está procurando. A gente não sabe se de ontem para hoje e a polícia já conseguiu localizar esse suspeito, já tem um suspeito, que a polícia não dorme, a polícia vai fazendo os levantamentos e vai chegar com certeza esse suspeito. Então, todo cuidado é pouco, você dessa região e também de outras regiões aí, nas comunidades vizinhas, né? Moradores pediram pra gente fazer esse alerta, então é o pessoal aí, ó. Os moradores de Monte Alverne, os moradores de Limoeiro, Água Limpa, aquela região ali, Santa Justa, Santa Maria de Cima, Santa Maria de Baixo, enfim, muito cuidado, todo cuidado é pouco, a polícia tá no encalço desse cidadão e tomara que pegue ele o mais rápido possível, né? Olha, um rápido intervalo comercial e a gente já volta com Patrulha dos Municípios.

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1: Hora de volta com Patrulha dos Municípios. Bebê de 2 meses fica em estado grave após ser agredido durante uma briga de casal. Um bebê de 2 meses estava internado na UTI do Hospital Infantil em Vitória após sofrer traumatismo craniano durante uma briga dentro de uma residência na Serra, na noite desta última quinta-feira, dia 27. Segundo a Polícia Militar, a mãe da criança de 21 anos relatou que foi agredida pelo companheiro de 28 durante a confusão. O bebê teria sido atingido por socos e chegou a ficar desacordado. A mulher também afirmou que a filha do casal, de 1 ano, foi atingida durante o episódio. O nome do bairro e as identidades dos envolvidos não foram divulgados para preservar as crianças. O serviço de atendimento móvel de urgência SAMU 192 prestou atendimento ao bebê, que foi encaminhado para o hospital infantil e permanece internado na UTI de terapia intensiva. A vítima foi levada para a primeira delegacia regional de Vitória, aonde registrou ocorrência. Segundo a Polícia Civil, ela pediu medida protetiva de urgência para si e para os 2 filhos. O caso segue sob investigação. Até o momento, nenhum suspeito foi detido. O pai do homem citado na ocorrência negou que tenha agredido a nora e também constatou parte do relato apresentado à polícia. Ou seja, olha só, se seu relacionamento não está dando certo, não deu certo, seu filho, seus filhos, não tem culpa disso, não. Eu acho que a polícia tem que fazer o seguinte: a polícia tá fazendo aí, né, investigação, e sim, pegou o depoimento da mãe, né, aonde quase tirou a vida dessa criança aí, um bebê de 2 meses, não é? 2 meses, tá na UTI, em estado grave, mas os responsáveis por este, por essa agressão, por essa tentativa aí de homicídio, né? Ou seja, é o pai e a mãe, o pai e a mãe tem que ser investigado, porque vai ficar a mãe dando uma informação, passando um depoimento, o pai confrontando. Ou seja, a polícia já finalizou dizendo que vai fazer o levantamento, vai ser investigado e responsabilizado, então, aí os responsáveis. Se é o pai, se é a mãe, ou se teve os dois tiveram a responsabilidade sobre isso, sobre essa agressão brutal contra uma criança de 2 meses. Mas o fato é esse: se seu relacionamento não está dando certo ou não deu certo, seus filhos não têm culpa disso. Seus filhos não têm culpa. Atenção aí às mulheres, a você namorada, a você esposa, a você companheira. O primeiro grito, o primeiro empurrão, você já acende aquele alerta, porque é ali que começa a tortura psicológica, para não chegar no final, na reta final, ou seja, para não chegar nesse tipo de coisa ou você perder a sua vida. Então, primeiro sinal de cárcere privado, enfim, daquele cidadão que já não deixa você colocar uma roupa legal para você ficar produzida, aquele batom que aquele companheiro já não deixa você usar, já não deixa você a se vestir como antes, já não deixa você a ter contato com seus amigos, com seus familiares. Ali já é o estupim para chegar a esse ato final, que é a agressão, não é? E nesse caso, ela foi agredida, os filhos foram agredidos, também tem uma criança de 1 ano que foi agredida. Então, atenção às mães que realmente amam os seus filhos e a sua vida. Acendam esse sinal de alerta para você não chegar a perder a sua vida ou perder a vida de um filho. Filha é presa suspeita de manter mãe de 85 anos em cárcere privado. Olha, estamos falando aqui de uma situação aonde eu estou relatando de às vezes de um esposo, de um companheiro que não deixa a mulher se vestir, se apresentar bem para suas amigas, né? Tá produzida com um batom, enfim. A ter aquele cárcere privado de não deixar ela mais se relacionar com os amigos e parentes. E aqui a gente tem uma ocorrência aonde uma filha é presa suspeita de manter uma mãe de 85 anos em cárcere privado. Esse caso aconteceu em Cariacica, mas vale a gente ressaltar que essa senhora aqui é uma cabeleireira não identificada como Arlete Sarmento, de 49 anos. Ela foi transferida para a cadeia após autuada em flagrante por suspeita de manter a própria mãe de 85 anos em cárcere privado. O caso começou na noite desta última terça-feira, dia 25, após uma irmã de Arlete ir visitar a mãe e, segundo a família, as duas não tinham contato havia meses, nem por telefone. A idosa, então, relatou a outra filha que Arlete teria tomado o chip do seu telefone celular e o seu cartão de aposentadoria. Ela também relatou que não saía de casa havia 2 meses. Diante, então, das informações, a irmã acionou a Polícia Militar pelo Centro Integrado Operacional de Defesa Social, no 190. Antes mesmo aí da chegada da polícia, as irmãs começaram a discutir e se agredir. Segundo a Polícia Civil, Arlete foi autuada em flagrante por cárcere privado, lesão corporal qualificada, injúria contra pessoa idosa e apropriação de bem alheio. O caso também foi enquadrado na Lei Maria da Penha. Um filho de Arlete, de 21 anos, afirmou aí que o caso foi como desentendimento. Para o jovem, a tia e a avó fizeram acusações falsas. Induziram então a polícia e a Polícia Civil a acreditarem no suposto cárcere privado. Ou seja, essa senhora aí não é, cuidava da mãe de 85 anos, ela tomou esse cartão de aposentadoria, retirou aí o celular para essa senhora não ter contato com o resto da família, ou seja, com os outros integrantes da família, com a outra filha. E essa senhora, quando essa filha foi procurar a mãe, que já havia um tempo que ela não tinha contato mais com a mãe, essa senhora relatou então que não conseguia realmente aí entrar em contato com a filha porque ela retiraram o seu telefone, ela não tinha nem como fazer uma reclamação. A gente sabe que muitas das vezes, né, essas pessoas têm vários filhos, aí é designado um filho a tomar conta da mãe, esse filho fica com aquele cartão de aposentadoria, porque a mãe tem as despesas dela, né? Uma senhora com certeza já tem aí uma medicação que ela toma, que tem que, né? Tem as despesas financeiras. E essa senhora aqui se apropriou desse cartão e não repassava, assim, como vou dizer, não informava o restante da família qual era realmente o custo, né, que a sua mãe estava tendo mensalmente. Nem deixava o restante da família entrar em contato com a mãe, né? Ou seja, a gente sabe que é muito doloroso esse tipo de ocorrência, onde você vai tirar a liberdade de uma senhora de 85 anos, uma pessoa que com certeza já trabalhou muito para criar todos os seus filhos, né? A polícia aí tá investigando se realmente estava acontecendo essa situação ou se também existe algum desentendimento por parte da família que não concorda, né, com essa forma que essa filha está conduzindo aí, então, essa situação aí de estar tomando conta da mãe, não é?
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Olha, homem bêbado invade escola e acaba preso em Muniz Freire. Um homem foi preso após entrar nas dependências de uma escola municipal de Muniz Freire na manhã desta última segunda-feira, dia 31. O caso aconteceu na Escola Municipal de Ensino Fundamental de Tempo Integral Paulo Fábio Sartori, no distrito de Vieira Machado. Olha, segundo a prefeitura de Muniz Freire, o homem apresentava estar sob efeito de álcool, apresentava ferimentos quando entrou na unidade. A ocorrência aconteceu durante o período de alimentação das crianças. Assim que perceberam a presença do indivíduo, funcionários o retiraram imediatamente das dependências da escola. Após a retirada do homem, a polícia militar foi chamada e compareceu no local. Os policiais abordaram o indivíduo e deram voz de prisão. Em seguida, ele foi encaminhado para a delegacia de polícia de Muniz Freire, onde foi adotado os procedimentos necessários. A administração municipal não informou o motivo pelo qual o homem entrou na escola. Psicólogos estão prestando apoio aos alunos e funcionários. A Secretaria Municipal de Educação informou que acompanha o caso e presta assistência à comunidade escolar. Uma equipe de psicólogos das secretarias municipais lá de saúde de Muniz Freire e também de educação foi enviada à unidade. Os profissionais oferecem acolhimento aos estudantes e servidores que presenciaram a ocorrência. Foi um susto, né? As crianças ali se alimentando e do nada esse cidadão acabou entrando no pátio junto com essas crianças, né? Já estava ferido. Enfim, a polícia agora vai fazer aí a investigação para saber qual foi a intenção dele a entrar naquela escola, se ele estava procurando um abrigo, se ele foi agredido por alguém e estava procurando abrigo naquela escola, ou se ele tinha uma outra intenção. Explosivos abandonados em estrada de chão mobilizam esquadrão antibomba em Alfredo Chaves. O esquadrão antibombas da Polícia Militar foi acionado na tarde deste último domingo, dia 30, após a localização de artefatos explosivos às margens de uma estrada de chão na comunidade São Brás de Maravilha, no interior de Alfredo Chaves. Segundo informações da Polícia Militar, o material apresentava aparência semelhante à de dinamite e estava exposto próximo à via rural. Diante então da situação, as equipes especializadas realizaram o procedimento de segurança e fez a detonação controlada do artefato no local. Após a explosão, os resíduos foram recolhidos e encaminhados para estudos que poderão ajudar a identificar a composição e a origem do material. A polícia, né, vai fazer esse levantamento. Qual a causa? Por que foi abandonado? Se foi colocado de uma forma ali que realmente essa pessoa que deixou esses explosivos queriam que detonasse com pessoas passando próximo. Qual foi a intenção desses explosivos ali às margens dessa estrada nessa zona rural? Ou se esse explosivo caiu de algum carro, enfim, que a gente sabe que é muito usado, né? Nas pedreiras aí de mármore, granito. Essa detonação. Então, de repente passou algum carro, não é, que estava a caminho de alguma pedreira de mármore e granito, acabou caindo às margens dessa estrada. Enfim, a polícia vai fazer o levantamento, né, para saber qual foi a causa, o porquê desses explosivos próximo a essa estrada rural lá em Alfredo Chaves. Olha, mais uma vez, ouvintes pedindo para que a gente relate sobre a questão dos cachorros, né? Muitos cachorros soltos na rua de Castelo. Olha, temos aqui, mandaram foto pra gente, lá no bairro Pantanal, uma criança, um cachorro atacou uma criança, cachorro de rua, não é? Acabou atacando essa criança. E estão pedindo que tome uma providência, que cheguem até as autoridades, né, responsáveis, que tome uma providência sobre esse caso que está acontecendo. Não é só aqui em Castelo que tem esse tipo de situação. A gente sabe que em várias outras cidades, né, tem esse problema.
com relação a animais, né, como cachorros, gatos, enfim. E nesse caso aqui, uma criança foi atacada por um cachorro. A senhora mandou aqui pra gente, fala, por favor, faça um apelo às autoridades que tomem uma providência com relação a esses cachorros, né, que estão soltos aqui no bairro Pantanal. Aqui também, próximo ao Volta Redonda, tem vários cachorros aqui soltos e estão pedindo também que a gente faça aí esse apelo, né? Para que chegue até as autoridades competentes, que possam sim aí tomar uma atitude e sanar esse problema que vem acontecendo. A gente está chegando ao final de mais um programa. Quero agradecer aqui a participação dos nossos ouvintes que estão sempre participando do programa Patrulha dos Municípios. Um abraço para minha amiga Gilda Gonçalves, lá em Conceição do Castelo. Ela tá ligada com a gente. Um abraço também para o meu amigo Dinildo. Meu amigo Dinildo, lá em Monte Alverne, também está participando. Né? O meu amigo Patrick Los Neto, participando do programa. Obrigado pela participação de cada um de vocês, né, que estão sempre acompanhando o programa Patrulha dos Municípios. 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Eu vou ficando por aqui, você continua na companhia do Romildo André com o Show da Manhã e na próxima sexta-feira tem mais Patrulha dos Municípios.

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0: fuga na cueca, tá aqui, vou catar Silvio Ribeiro.
1: Hora de recordar os bons tempos agora, na sequência era uma morte que marcaram os anos 70, 80 e 90. Beleza. Seguinte, hein? 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
1: Boa. Pode recordar os bons tempos agora. Nossa sequência da vovó, do nosso show da manhã. 101,7, a cultura fazendo clima no seu dia a dia. 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
1: Boa, nossa amiga Maria da Penha, da usina São Miguel. Tá mandando um alusão muito especial aqui para a Nora, a Jocilene. Tá dizendo aqui, a nossa fisioterapeuta aniversariando hoje, né? Opa, ô Jocilene, parabéns pra você, muitos anos de vida, saúde, viu, Jocilene? Maria da Penha tá mandando um beijão pra você com muito carinho, pedindo aqui a música da banda Raça Negra na sequência da vovó, vai rolar na sequência aí, tá bom? Maria da Penha. Alô, Cristóvão, tá ligado com a gente em Cachoeiro, manda um abraço pra toda a galera lá do São Luís Gonzaga. Preguinho, JC Capatonia, também tá sempre ligado com a gente, vem cachorro. É, rapaziada que curte a sequência da vovó, hein? Alô, Lelego! É o Leopoldina, cachoeiro também. Vem a ser maciça da nossa primeira sem cachorro.
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1: A Elizabeth do Rosário, ligada com a gente em Mimoso do Sul, pedindo aqui a sua música também. Essa sequência da vovó, mandando um abraço pro esposo, o Claudinei, a minha filhinha Larissa, né? E toda a turma bacana de Mimoso do Sul. Nosso amigo Ademir Botafoguense, grande Ademir, Santo Agostinho, sempre ligado com a gente. Abraço, Ademir, tudo bom, meu irmão? Alusão também pro nosso amigo Aderildo Costa, o juiz de paz, né? De Conduru, sempre ligado com a gente também. Abraço, Aderildo. Uma ligada, uma curtindo. Agora, que vai recordar os bons tempos. Na sequência da vovó, vamos à nossa primeira dica de hoje. 1º de setembro, né? Essa daqui, ó. Lembrando que é primavera, vem. Dia 22 de setembro, né? Essa nossa primavera, mais uma estação que vai chegar bombando na gordura. A primeira de hoje, Sol de Primavera. Beto Guedes. Bom, a canção Sol de Primavera de Beto Guedes e Ronaldo Bastos foi lançada em 1979. Faz parte do terceiro álbum de estúdio de Beto Guedes e recebeu o mesmo nome, Sol de Primavera. Tornou-se aí um dos maiores sucessos da carreira de Beto Guedes e um clássico do movimento Clube da Esquina, além de tema de abertura da novela Marina de 1980. Para recordar, na primeira de hoje, primeira dica, Sol de Primavera, Beto Guedes.

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0: abraço, Cláudio. Tudo bom, irmão? Pessoal também de bairro Tababuana, pessoal da pescaria da nossa amiga Lúcia, sempre ligada também. Abraço pra todos os pescadores aí. Abraço, gente. Daqui a pouquinho, Luiz Manchu, já já, mais um Cultura Esportiva pra você curtir. 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
0: Amanhã tem mais, né?
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0: e reflita.
1: Terça-feira, 1º de setembro, um mês inteiro de bênçãos para cada um de nós. Que a paz prevaleça e que a fé se fortaleça, pois os planos de Deus são sempre perfeitos.

0: virada. Amém.
1: Bom dia!
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4: O Mancha já tá na área para mais um Cultura Esportiva e aquela terça-feira maravilhosa, abençoada, paz e saúde, o mês de setembro com tudo de bom para você, o nosso ouvinte maravilhoso. Até amanhã, gente. Valeu.

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Horário de Brasília, com pontualidade britânica, 11 horas.

0: Bom dia, galera. Bom dia, você, melhor ouvinte do mundo. Você que acabou de curtir o Romildo André, o locutor simpatia e grandalhão da cultura, apresentando o show da manhã desta terça-feira, dia 1 de setembro de 2026. Aí, setembro pintou, né? Que tá um ótimo setembro para todos vocês. E lembrando que hoje, dia 1 de setembro, é o dia do médico endocrinologista. O endócrino. Cuida da tireoide, cuida dos pâncreas, né? A todos os médicos aí, aquele abraço. Hoje também é o dia da bailarina. Hoje é o dia da bailarina, um abraço às bailarinas. Hoje é o dia do professor de educação física também. Um abraço a todos os professores. Hoje é o dia de abraçarmos também Cachoeiro de Itapemirim, a nossa querida capital secreta do mundo. A turma lá do Amaral, Recanto, Village, obrigado pelo carinho. Carinho que nós temos também pelos municípios do sul do estado, Atílio Viváqua, Jerônimo Monteiro, Mimoso do Sul, Alegre, obrigado pelo carinho. Carinho que nós temos também pelas comunidades castelenses, Santa Clara, Córrego da Telha, Fazenda da Prata, obrigado aí pela parceria. Parceria que nós temos também com as famílias sintonizadas na cultura, todos aí da família Sabino, família Cota, Baliana, família Cassaro, Zaque e todos da família Careta, obrigado aí pelo carinho. E hoje, Romildão, terça-feira, dia 1 de setembro, hein? Será que tem alguém aniversariando por aí?
1: Parabéns, parabéns, parabéns pra você.
0: 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Aniversariante do dia de hoje, pegando a lista aqui, ó. Antônio Dionísio, lá de Boa Esperança, Vargem Alta. Flávio Júnior, popular Flavinho, Giovanni Ramos, Leonardo Permaiani, Maria da Penha Gobi Botassim, lá da Fazenda do Centro, Eduardo da Silva Rocha, popular Bibi, lá da Abundância, Mariana Tedesco Bersan, do Campestre, Maria Rita de Oliveira, do Córrego da Fama, Atílio Viváqua, Theo Veronês Suazolo, Cinco Aninhos do Theo, Manuel Cota, lá de Vitória, Carmelita Zandonais de Calimã, do bairro Independência, João Vitor Pereira de Souza, lá da Ponte de São João, Geisa Moreira, de Bom Sucesso, Josinei Tomás, lá de Apiacá, alô Josinei Tomás, aquele abraço, Marlúcia Batalha, um abração para Marlúcia, Denilson, nosso amigo zagueirão, Denilson Correia, né, gente boa demais, Adilceia Pagoto, Edivan Calimã, Adriano Andrião, Luiz Fernando Fassini, meu grande amigo Zé Roque Altoer, gente da mais alta qualidade, alô Zé Roque, aquele abraço, Pedro Luiz Ferreira Venturim, Maria do Carmo Cardoso, a popular Zói de Boi, 77 anos, e a Cecília Lovato, lá da Sombra da Tarde. A todos vocês, saúde e paz e beijos do Negrão.
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0: Para vocês também, um ótimo dia, um ótimo mês de setembro também, que legal, setembro pintou no pedaço. 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Festinha religiosa, deixa eu ver aqui, ó, lá na exposição, hein? Festa em louvor a São Tarcísio e também a Nossa Senhora da Consolação, em dose dupla, né? São Tarcísio e Nossa Senhora da Consolação. Deixa eu ver aqui a programação lá na exposição. Quinta-feira e sexta-feira tem trido, tem missa também, às 19h30. Sábado, lá na exposição, 19h, celebração e trido. E domingo, dia da festa, 10h tem a missa, depois tem o almoço, tem leilão e bingo, né? Leilão e bingo é a festa de São Tarcísio lá na exposição. Quinta, sexta, sábado e domingo a galera com certeza vai para lá. 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Tem notícia aqui do encerramento do Campeonato Espanhol. E ontem nós tivemos Barcelona 5, Rayo Vallecano 2. Rafinha fez 2 e Yamal fez também 2. O Rafinha é o artilheiro do Campeonato Espanhol com 5 gols, hein? 5 gols em 3 jogos. Ontem nós tivemos também Osasuna 1, Getafe 0. Com isso, quem lidera o Campeonato Espanhol até o momento, Barcelona e Real Madrid, ambos com 9 pontos ganhos. Tivemos ontem também o encerramento da rodada do Campeonato Inglês, Aston Villa 0, Arsenal 1. Jogo duro, complicado, enroscado, né? Aston Villa 0, Arsenal 1. Lá tem 4 líderes com 6 pontos. O Manchester City, o Arsenal, o Hull City e também o Chelsea, ambos com 6 pontos ganhos na competição. E do Romildo André, domingo tem Fórmula 1 pra rapaziada, hein? Grande prêmio de Monza de Fórmula 1. É domingo às 10 horas. Domingo às 10 horas, os treinos esses oficiais vão começar. A gente vai acompanhando durante a semana aí. Domingo, 10 horas, o Grande Prêmio de Monza de Fórmula 1. O Sport TV transmite ao vivo. O brasileiro Bortoleto continua com 10 pontos. Ele quer dar Audi. E a briga na parte de cima está mais para o Antonelli aí, hein? Antonelli está com 242 pontos. O Russell tem 183, 59 de diferença. E o Hamilton vem em terceiro lugar, com 183. Durante a semana a gente vai acompanhando para vocês. Ó, vai terminar hoje a janela internacional de negociações, hein? Termina hoje. Por exemplo, hoje, às 16h, horário de Brasília, encerramento da janela para Alemanha, Itália e França. Hoje, às 16h. Tem hoje aqui às 19h, Inglaterra, a janela vai fechar. E na Espanha, 18h59, a janela vai fechar e a turma está partindo para as contratações, né? Nesse final de janela, né? Todo mundo querendo contratar, negociando, né? Richarlison e outros mais aí podem ser negociados hoje, amanhã. A gente traz mais notícias para vocês. Campeonato Saudita, você que gosta daquele joguinho na telinha, a Bandeirantes transmite ao vivo hoje, 15h, Al Hilal e Al Ahly. Al Hilal e Al Ahly, hoje ao vivo na Band, às 15h. E para encerrar aqui, ó, fazer uma menção aqui a um grande jogador do futebol mundial, né? Lionel Messi, encerrando sua carreira aí na seleção argentina, carreira vitoriosa, carreira maravilhosa, hein? Será como é que vai ficar sem ele, hein? Sem Messi na seleção de Los Hermanos. Com certeza, problema à vista, liderança, grande jogador, um dos maiores das histórias aí, juntamente com Pelé, com Maradona, Lionel Messi, realmente, nós temos que tirar o chapéu. Eu sempre torço contra a Argentina, mas torço a favor do bom futebol do Lionel Messi, cara, né, de caráter, um cara que, né, joga o seu futebol sem se importar com rede social, com nada. Então, parabéns aí pela carreira do Lionel Messi, vestindo a camisa da seleção argentina. Arcoabel e Cola já pintou no pedaço, já tem notícias do futebol capixaba da primeira divisão, da segunda divisão, está chegando a hora da verdade. 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
0: Bom dia, Arcobelli.
2: Bom dia, Fumachu, bom dia, galera ligada no Cultura Esportiva. Tem informações do capixabão da Série B e também do capixabão da Série A já do ano que vem. Já começaram já, né, os debates, né, os clubes se reunindo. Daqui a pouquinho temos informações. Informações também do Regional das Montanhas, última rodada da fase de classificação. Trazer aqui para a galera, né, a tabela, né, com a classificação atualizada. 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A fase mais importante do Campeonato Capixaba da Série B está chegando, né, aí na reta final. Valendo acesso à elite do futebol capixaba, os jogos de ida e volta das semifinais foram confirmados pela Federação de Futebol ontem, segunda-feira. Rive e Alegre começam a decidir a classificação no sábado, dia 5, às 16 horas, no estádio Almiro Frante, em Vargem Alta.
0: Rive e Linhares, né?
2: Rive e Linhares. O jogo da volta desse confronto vai acontecer no dia 11, que vai ser numa sexta-feira, às 19h40, no estádio Conilon, em Jaguaré. Então, o jogo Rive e Linhares, jogo de ida da SEMI, sábado, dia 5, 16 horas, em Vargem Alta, estádio Almiro Fronte. Por que Almiro Fronte? Porque o local das partidas foram definidos pelos clubes mandantes respeitando o regulamento da competição. Estádio com capacidade mínima para 2.000 torcedores que tenham sido usado na Série A do Capixabão de 2025 ou 2026. Ou seja, estádio Almiro Fronte de Vargem Alta. Então, está dentro do regulamento, capacidade, né, até acima de 2.000, e o Rive optou por jogar, então, em Vargem Alta, já que o seu estádio, né, em Alegre, o Acílio Caiado, não atende, né, às exigências da competição nesta fase. Então está confirmado, Rive Linhares, sábado, 16 horas, em Vargem Alta, estádio Almiro Ofrante. Audax São Mateus e Estrela fazem jogo de ida no domingo, dia 6, às 15 horas, no estádio Conilon, em Jaguaré. A segunda e decisiva partida entre as duas equipes irá acontecer no dia 12, né, no sábado, às 16 horas, no estádio do Sumaré, em Cachoeiro. Então, Audax São Mateus e Estrela, jogo de ida da SEMI, domingo, às 15 horas, no Conilon. Luiz Fumanchu, agora Fumanchu, uma outra competição, Rive Linhares, primeiro jogo do Rive em Vargem Alta, Audax São Mateus e Estrela, primeiro jogo do Audax lá no Conilon, em Jaguaré, no domingo.
0: Aí entra em campo o fator campo, né? Entra em jogo o fator campo. Você vê que o Rive vai jogar contra o Linhares, vai jogar lá em Vargem Alta, no Almiro Ofrante. Depois tem que jogar lá em Linhares.
2: Não, o jogo vai ser de volta no Conilon.
0: Vai ser no Conilon, no estádio Linhares.
2: Do Linhares
0: também.
2: Não tem, né?
0: Não tem.
2: Estádio.
0: Então, é que tinha o América, tinha outros campos lá, mas não tem a capacidade, né, exigida pela federação. Então, nesse jogo aí, tudo bem, tem o equilíbrio, mando de campo e tal, os dois jogando fora de casa. Agora, pro Estrela, que foi bom, né? O Estrela vai jogar no Conilon, lá em Jaguaré, depois joga no Sumaré.
2: É, um campo neutro, né?
0: Então, fazendo um bom trabalho na ida, na volta tem tudo para se dar melhor ainda.
2: É isso aí. Então, tudo definido, jogos de ida da SEMI, do Campeonato Capixaba da Série B, um jogo no sábado e um jogo no domingo. Depois do Campeonato Capixaba da Série B, vem aí o Capixabão da Série A 2027 e já começou a ser debatido, hein? A primeira reunião do Conselho Arbitral do Campeonato aconteceu ontem também, na tarde de ontem, com representantes, né, da Federação e também dos clubes. 7 dos 8 clubes que já estão credenciados para a disputa da competição participaram da reunião. Desportiva, Forte, Porto Vitória, Rio Branco SAF, Serra, Vila Velense e Vitória. O Real Noroeste não esteve presente. Além dessas equipes, também disputam a competição os dois times, né, que conquistarem aí o acesso ao Campeonato Capixaba da Série B deste ano, né, que já vai começar agora aí as semifinais. Nessa primeira conversa foram levantadas as questões iniciais sobre o campeonato, que deve ser realizado entre janeiro e abril, né, de 2027. A fórmula de disputa, regulamento, serão definidos na próxima reunião do Conselho, que deve acontecer nos dias 14 ou 15 de setembro. Além disso, a federação também promoveu um debate a respeito aí do calendário estadual para o ano que vem, ouvindo sugestões e opiniões dos clubes. O principal ponto abordado foi sobre a realização da Copa Espírito Santo no primeiro ou no segundo semestre do ano que vem. Então, amanhã a gente traz mais informações também, né, em relação aí também a essa reunião, já pensando no calendário, né, do estadual ano que vem, Copa Espírito Santo. Amanhã a gente traz mais notícias em relação ao futebol profissional aqui do nosso estado. Vamos falar agora do Regional das Montanhas, já que a galera, né, vive uma expectativa muito grande, aquela ansiedade. Será que vai dar para o time A chegar, o time B? É a última rodada da fase de classificação, será nesse final de semana. Todos os jogos no sábado, às 15h. Apeninos e Braço do Sul, sábado, às 15h, lá em Apeninos. São Cristóvão da Serra e São Pedro, também no sábado, às 15h, lá na Serra. Monte Alverne e Corumbá, sábado, às 15h, lá em Monte Alverne. Fazenda do Centro e Patrimônio do Ouro, sábado às 15h, lá na Fazenda do Centro, com a equipe do Povão na jogada. E sábado às 15h, lá no Ubar, o Ubar vai enfrentar a equipe do Campestre. Vamos passar para a galera aqui agora a classificação atualizada. Na chave A, o Apeninos tem 7 pontos ganhos. O Apeninos já está classificado. A Fazenda do Centro tem 6, também já está classificado. Mas a importância dessas equipes agora nessa última rodada é o quê? É conseguir manter as primeiras colocações para ter a vantagem, né, na segunda fase. Porque o Ubar ele tem 5 pontos ganhos. O São Cristóvão da Serra tem 4. O Monte Alverne tem 2 pontos. Então, o Ubá, ele tem condições de ultrapassar a Fazenda do Centro, ele tem condições de ultrapassar o Apeninos, né? Então, e joga em casa. Ele não ainda, quer dizer, está brigando, né, por uma situação melhor na tabela. O São Cristóvão da Serra joga em casa, tem 4 pontos, né? Também tem condições de ultrapassar os adversários, porque depois tem os confrontos. O Monte Alverne, que é o Lanterna, que tem, nesse grupo tem 2 pontos, mas ele tem chance de se classificar também, né? E ele também vai brigar numa situação melhor. Ele só não consegue chegar na primeira e na segunda colocação, né? Agora, ele tem chance, sim, de se classificar ainda para a próxima fase. Já na chave B, o Campestre, né? Classificado, 12 pontos, né? Esse aí, no geral, ele é o melhor. O Corumbá tem 7 pontos, classificado também, é o segundo. O São Pedro tem 4 pontos, está brigando por uma vaga. Braço do Sul, ó, tem 4 pontos, brigando. E o Patrimônio do Ouro, mesmo que ele é o último desse grupo, ele tem 3 pontos, mas ele também briga ainda por uma vaga. Porque se ele vencer o seu compromisso, ele chega a 6 pontos. Se o Braço do Sul não vencer, São Pedro não vencer, ele fica na frente desses clubes que estão na frente. Então, é uma rodada emocionante, sem sombra de dúvidas, essa última rodada aí do Regional das Montanhas. Ainda em relação a essa competição, vamos aos clubes aqui em relação, né, à situação de cartão amarelo, cartão vermelho. Você tem uma ideia? O Patrimônio do Ouro foi a equipe que levou mais cartão amarelo. Patrimônio do Ouro, 18 cartões. O Braço do Sul, 14. O Monte Alverne, 14. A equipe do São Cristóvão da Serra, 13. O Ubá, com 12 cartões. A equipe do Corumbá, com 11 cartões. E a equipe da Fazenda do Centro, com 10 cartões. O Campestre, com 9. A equipe do São Pedro, com 8. E a equipe do Apeninos foi a equipe que levou menos cartões amarelos, 6 cartões apenas. Então, a situação das equipes em relação a cartões amarelos. Já cartões vermelhos, o Braço do Sul, a equipe que levou 3 cartões, já o São Cristóvão da Serra levou 4 vermelhos, o Corumbá, 2, e a equipe do Ubá com 1 cartão vermelho, o São Pedro com 1 cartão vermelho. Então, essas equipes aí, né, que levaram também cartões vermelhos na competição até o momento. Mas aí amanhã a gente traz mais notícias aí para vocês aqui dentro do Cultura Esportiva. 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
0: É, e vamos tocando a bola para frente, né? Daqui a pouquinho tem o Tadeu Arlete diretamente de Vargem Alta e da região serrana. Porém, antes, manda um abraço para o pessoal do Bar do Tiririca, lá em Cachoeiro de Itapimirim, no bairro Abelardo Machado. E também hoje é aniversário de casamento, 9 anos de casados do meu amigo Manuel Lemos e a Lucy. Eles moram lá na Estrela do Norte. Tadeu Arlete com muitas notícias, sempre em nome da Hemoclin. 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
1: Tadeu Orlete.
0: Bom dia, Tadeu.
3: 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Campeonato de bocha individual de Jaciguá. Na semana passada tivemos os jogos de ida da fase semifinal no Campo da Lúcia. O Joaquim e o Kim não se enfrentaram por motivos de força maior. A outra partida aconteceu. Saulinho e Odair Costa Longa ficaram no empate em 1-1. E na quinta-feira eu trago as informações dos jogos de volta. No Campeonato Municipal de Bocha de Vargem Alta, resultados dos jogos de ida da fase semifinal. União Serrana 3, Família Onha 0, Departamento 2, Bardadora 1. E os jogos de volta serão realizados na próxima sexta-feira. E no último sábado teve torneio de bocha entre duplas na Resenha Moser, em Princesa, Rodeio, Rio Novo do Sul. Os campeões foram Flávio e Gilmar, vice Caio e Dalmo, em terceiro lugar Otávio e Jonas e em quarto lugar Aguinaldo e Alair. No Campeonato Comunitário de Futebol de Vargem Alta, vamos à classificação, Fumanchu. No Grupo A, o Vargem Alta lidera com 7 pontos, Vila Esperança também tem 7, o Vargem Alta tem vantagem no saldo de gols. O Vila Maria tem 4 pontos e o Capivara fecha o G4 com 3. O Castelinho também tem 3 e o Operário de Alto Gironda tem apenas 1 ponto. Já no Grupo B, o Jaciguá lidera com 6 pontos, o Beira Rio também tem 6, o Jaciguá leva a melhor no saldo, Departamento tem 3 pontos, o Flamenguinho em 4º e o Prosperidade em 5º ainda não pontuaram. E amanhã, quarta-feira, Fumanchu, jogo atrasado da segunda rodada da chave B. Flamenguinho de Claros Dias e Departamento vão se enfrentar para colocar a tabela em dia. Essa partida é amanhã, quarta-feira, às 8 da noite, no estádio Almir Ofrante, em Vargem Alta, e na quinta-feira eu trago as informações da quarta rodada. Campeonato de Futebol de Alfredo Chaves, a decisão já está definida, Fumanchu. São jogos únicos no estádio Carlos Soares Pinto, no centro de Alfredo Chaves. Essas partidas vão acontecer no próximo sábado. Às 16h, a disputa do terceiro lugar, Quarto Território e Caco do Pote. E em seguida, valendo o título, Macrina e Santo Antônio. Santo Antônio é o atual campeão, vai em busca do bifo, Manchô. 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Quero deixar um abraço, Fumanchu, para essa galera que organizou a corrida Coopera Castelo no último domingo. Eu participei da prova de 5 quilômetros, organização nota 10 e principalmente aí as ações sociais desenvolvidas. Então a galera aí da corrida Coopera Castelo tá realmente de parabéns, Fumanchu.
0: O Leti vai voltar na próxima quinta-feira, né? Na próxima quinta-feira com mais informações. Já já tem mais notícia do esporte amador, né? 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Olha, eu tenho notícia aqui, ó, do evento que vai acontecer agora, no sábado, né? No sábado, dia 5, né? E também no dia 6, que é no domingo, véspera de feriado, né? É um evento que vai acontecer ali na saída do Castelo. Vai ser a seguinte: é o evento 4x2 sem limite. É um evento de gaiola, né? Falar gaiola e todo mundo vai entender. Né? No dia 5, né? 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Sempre fica legal esse evento, né? Temos aqui bocha, deixa eu ver aqui, quarto campeonato municipal de bocha entre famílias. A rodada, oitavas de final, jogos da volta, hein? Jogos da volta, jogos importantes. Hoje, por exemplo, lá em São Pedro, tem a família Rossi e Ferreira. Hoje no São Pedro, às 19 horas, família Rossi e Ferreira. Amanhã eu trago o resultado e a próxima rodada para vocês. Temos aqui também, ó, em Jerônimo Monteiro, hein? Hoje, terça-feira, é a segunda rodada do Campeonato Municipal de Futsal. Hoje, hein? Lá no Ginásio de Esportes de Jerônimo Monteiro, às 19 horas, hein? JM Futebol Clube e Reds, 18h45. Panela e Orange, 20h. E hoje tem Crystal Palace e Fanático, às 21h, no Ginásio de Esportes de Jerônimo Monteiro. E você, está querendo saber sobre Pedregulho? 14º torneio de futebol entre famílias do Pedregulho. Vai ser domingo, chegou a hora, né? Domingo começa às 7h30, celebração, começa rezando, é muito importante. Depois tem o início do torneio, 8h30, aí tem o almoço às 11h, 13 horas tem Luciano Feijoli forrozeando, 17 horas tem Garotos Tradição. A bola rola a partir das 8h30 da manhã, família Pereira e Sartori. Depois tem Pim e Dona, depois tem Oliveira e Selim, 10 horas tem Dalvi e Zanese, depois tem Martiório e Abreu, depois tem Calegari e Rosa, depois às 11h30 tem família Fim e Ebony, depois tem Orlande e Gusson. A realização, Associação da Comunidade de Pedregulho. Com certeza vai dar muita gente, porque no segunda-feira é feriado, né? Então o cara aproveita no domingo, festeja, ainda tem segunda-feira para folgar, tá legal? 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Vamos tocando a nossa bola para frente aqui, né? Tem que andar na linha aqui, porque tem horário gratuito eleitoral às 12 horas em ponto, né? Então a gente tem que, é lei e lei tem que ser cumprida, né? 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Eu queria deixar os sentimentos de todos nós aqui da cultura, a família Fiorese. Nossos sentimentos aí à família Fiorese pelo falecimento do senhor Fidélio Luiz Fiorese. O corpo do senhor Fidélio Luiz Fiorese estará sendo velado a partir das 13 horas, na comunidade de Santa Rita de Cássia, Ribeirão do Meio, Conceição do Castelo. Então o corpo estará sendo velado a partir das 13 horas na comunidade de Santa Rita de Cássia, Ribeirão do Meio, Conceição do Castelo. O sepultamento será no cemitério de Ribeirão do Meio, em Conceição do Castelo. Estamos comunicando, então, os falecimentos do senhor Fidélio Luiz Fiorese. Temos aqui notícia aqui, ó, uma pessoa procurando por outra. É parente, segundo o cara é parente, ele mora lá em Vitória. Mandou para cá pra gente aqui, ó, procurando por Maria do Carmo Dionísio. É prima dele. Você conhece a Maria do Carmo Dionísio? O primo dela está querendo falar com ela, deixou o telefone, está tudo certinho aqui. Maria do Carmo Dionísio, se você conhece, manda ela ligar para a gente para passar o telefone do primo que mora lá em Vitória e está querendo conversar com ela. Tem uma aqui precisando de um ventilador, está começando a esquentar, começaram a pedir de ventilador, né? Tá legal, se você tem um ventilador legal aí funcionando, é para criancinha, dá uma ligada para mim, vamos fazer o bem enquanto a gente pode, né? É melhor você fazer o bem sem olhar a quem, tá certo? Tem gente precisando também de um fogão, uma cama de casal usada e uma geladeira usada, né? Geladeira pifou, isso é hora de pifar a geladeira, né? Verão querendo aparecer, começando a querer dar as caras, a geladeira pifando, mas tem gente sempre que tem alguma em casa parada e vai querer ajudar. Tem uma reclamação aqui, reclamação de falta d'água. Desde sábado, hein? Faltando água desde sábado na rua Arthur Venturim. Essa rua Arthur Venturim é próximo das torres, ali perto do Marimbondo, Morro do Marimbondo. É bairro Nossa Senhora Aparecida. Alô, Cezanne, manda o pessoal lá dar uma olhada. O pessoal lá tá 3 dias sem água, né? Fica complicado. Aí tem criança, tem idoso, tem acamado, né? E na hora do aumento que tá vindo aí, ó, né? Fica complicado, né? Tem que fazer essa parte de vocês aí, ó. Manda alguém ir lá, pelo menos, conversar com o pessoal para ver o que pode ser feito para poder resolver esse problema de falta d'água no bairro Nossa Senhora Aparecida, na rua Arthur Venturim, nas proximidades da torre. Daqui a pouco tem Alexandre Garcia. Deixa eu ver o que ele tem hoje. Lula em sabatina na Globo, né? Sabe que vocês puxaram o assunto? Dívida pública aí, meu bem, embolou a cabeça do Lula todinho, né? Dívida pública está uma dívida do tamanho do mundo, né? Então ele vai ter que se explicar. Vai falar de um lobista, não é? Ou de uma lobista amiga do Lulinha, sempre o Lulinha envolvido no pedaço, né? E vai falar de leis. Para entender a lei, você tem que ouvir o Alexandre Garcia falar sobre essas leis para você entender. E ele vai explicar tudinho depois do horário gratuito eleitoral.
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7: É, bom dia para vocês também, um ótimo mês de setembro. Um alô pro Paulo Mamede, né? Pablo Mamede é filho do meu amigo Paulo Mamede, né? Alô, Pablo Mamede, aquele abraço. 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

0: 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Muito bom dia, meu querido Luiz Fumanchu, tudo bem, Fumancha?
1: Por aqui está tudo dominado.

0: Portugal. Aos 20 anos de idade, ela foi chamada para viver com a sua tia, que era rainha da Espanha. Olha, deu problema, porque era linda, cristã, humilde e educada. Despertou logo a inveja da rainha, era dama de honra da rainha, mas despertou inveja na própria rainha, que passou a maltratá-la e a castigá-la sem nenhum motivo. Certa vez ela foi presa num caixão de madeira, uma arca, ficou 3 dias presa, tendo que suportar tudo. Quando foi libertada, teve a visão de Nossa Senhora, que lhe incumbia de fundar uma ordem dedicada à Imaculada Conceição. Ela então deixou tudo e foi para o mosteiro de São Domingos de Toledo, em 1484. Beatriz e 12 companheiras deram início ao primeiro mosteiro da Imaculada Conceição, a Ordem das Clarissas da Imaculada Conceição. Morreu aos 67 anos de idade. O mais incrível aconteceu quando tiraram o véu do rosto dela na hora do velório, e ela estava com a feição como se tivesse 15 anos de idade. Moça, voltou a ter a visão, um rosto de moça ainda, Imaculada, com o rosto lindo, e foi levada aos céus. E hoje pedimos, Santa Beatriz, rogai por nós. Amém, nós acreditamos. 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Em destaque, o futebol do carioca. Comissão técnica e dirigentes ainda reclamando, Fumanchu, da arbitragem domingo, aquele pênalti passado em Curitiba, último lance do jogo, pênalti do goleiro Fábio no Viveiros. Ninguém se conforma até agora, hein, Fumancha?
1: Foi um lance, eu falei ontem, nós conversamos.
0: Foi.
1: Um lance estranho. Deu, o Fábio não reclamou.
0: Tem gente que não dá um pênalti daquele.
1: Mas não dá. Eu, por exemplo, não daria um pênalti daquele. O pênalti tem que ser, todo mundo tem que ver o pênalti. O estádio todinho tem que ver, foi pênalti, nós vimos. Agora, quando existe dúvida, aí fica aquela dúvida no ar, né?
0: Até porque você é um péssimo árbitro. Bem, Fluminense agora focado apenas no clássico de sábado. Tarde, 9 da noite, sábado, Fluminense e Vasco jogam um clássico no Maracanã. E aí o Fluminense não sabe pelo lugar do Ganso quem vai ser, Serna ou Soteldo. Thiago Silva, esse em volta, a equipe foi poupado contra o Atlético Paranaense. Volta, que falar em volta, a equipe John Kennedy viu a evolução da cirurgia dele, é muito boa, evoluiu bem, deu pós-cirurgia, mas ninguém arrisca quando vai voltar, não. Vai voltar antes do tempo, mas ninguém sabe quando ainda. Seguimos! Atenção, torcida alvinegra, o nome do técnico é Renato Gaúcho. Renato Gaúcho está em vista de acertar com o Botafogo também pensou no Roger Machado, mas na frente está por causa do empresário dele, Renato Gaúcho, negocia com o Botafogo. Bom nome, Botafogo, Renato Gaúcho ou Roger Fumanchu?
1: Os dois têm Jair Ventura também. Jair Ventura também está
0: criado na Botafogo, né?
1: Então, o Renato Gaúcho é um treinador rodado, né? Rodagem é o que não falta, né? Não pode o Botafogo ficar nessa inconstância aí, ó. Tá confiando muito na tabela. Você pega o Botafogo hoje, está em 12º lugar. Tem 30 pontos ganhos. Se perder mais uma ou duas, o fantasma aparece.
0: Isso aí. Domingo, 18h30, Engenhão, Botafogo pegando Palmeiras, jogão, Bota e Palmeiras, domingo do Engenhão. O grupo GDA Luna, o senhor Gabriel Luna, Gabriel Alba, preocupado, dizendo que vai mudar toda a administração do Botafogo para voltar a ser um time que contrata bastante, um clube que contrata bastante, que briga nas partes altas da tabela. A seguir, Flamengo e Vasco. Todo mundo ouve, todo mundo gosta. 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

0: Tudo notícia de primeira, CNDs, tudo ok, o Vasco pagou a certidão negativa de débito, não deve nada a ninguém, aprovado o novo empréstimo de 140 milhões para o Vasco, para reforçar e pagar tudo em dia. O Vasco está com salários em dia, já muito Pedrinho fez questão, sempre salários em dia no Vasco da Gama. Novo reforço, o Bruno Duarte está regularizado, pode estrear. Seria hora de jogar contra o Vitória Bahia, já funcionou, esclaria já não?
1: É um jogador experiente, um jogador de 30 anos, está fazendo bonito lá na Sérvia. Esse cara fez 42 gols, e teve 14 assistências. Então não é um jogador qualquer. Antes de mesmo ir para fora do país, ele mandou muito bem jogando pela Portuguesa.
0: Eu gosto da notícia aqui com antecedência. Notícia importante, dá com muita antecedência. Fui informado agora cedo, 8 da manhã, tocou o telefone, era alguém de dentro do Vasco da Gama, uma fonte que eu tenho lá. O Vasco pode anunciar a SAF oficialmente, gente, na sexta-feira agora, dia 4. Não está em site, não está em TV nenhuma, mas eu digo, o dia de anunciar a SAF oficialmente, do Marcos Lamar que chegar ao Vasco, será sexta-feira, logo na hora do almoço. Vamos ver se vai dar certo. Quem sabe essa aí não bate de novo certinho, como tem acontecido com a gente aqui, né? Seguimos!
2: Flamengo!
0: Flamengo do Antônio Zardo, Uber, 98101011. Alô, Zardo! Aquele conforto que é a segurança ouvindo o programa, levando o som da cultura em seu Uber. Obrigado, Zardo, Uber! Vasco, Flamengo, já recebeu o M. Valência, o Anthony Valência, Foncho. É uma aposta, vem um equatoriano do lugar do outro. Seria pato por grão essa troca, não? É,
1: trocar 6 por meia dúzia, né? Você mandou o Plata embora, trouxe um atacante. Vai ser igual o Plata? Vai ser igual o Plata?
0: O Plata estava ambientado já.
1: Já estava ambientado. Então, o problema não foi dinheiro. Não foi dinheiro. Se fosse dinheiro, você gastaria, venderia por 40, comprava um de 20.
0: Para economizar, né?
1: Para economizar, então tá aí.
0: O Joaquim Freitas, que veio do River Plate, 19 anos de idade. Uma aposta ou uma realidade?
1: River Plate está morrendo por lá, está mandando treinador embora e tal. Se fosse uma aposta, estava jogando no River
0: Plate. Fosse boa, não. É uma aposta. Para ver se dá certo ou não.
1: Meu amigo, isso aí sei lá, pode dar certo, pode se dar bem, pode se dar mal também.
0: Mais do Flamengo, amanhã o Flamengo pega o Remo. Jogo TV Globo, domingo, TV aberto, domingo, Remo e Flamengo. 4 da tarde lá do Mangueirão.
1: O Remo que perdeu ontem 3-2, mas merecia ganhar o jogo do Curitiba, hein? Jogo atrasado, jogo para encerramento de rodada, perdeu de 3-2, mas poderia ser 3-2 pro Remo.
0: Tá botando medo no Flamengo?
1: Eu analiso o futebol, não analiso com coração, não. Futebol tem que analisar vendo o jogo, né? Então o Remo foi bem melhor, mas nem sempre o melhor ganha.
0: Que seja esta a melhor terça-feira de nossas vidas. Que Deus te abençoe agora. Um abraço, Fumancho.
1: Tá aí, Carlos de Souza, amanhã de volta, sempre em nome de Piazza Móveis e Eletrodomésticos, São José de Fruteiras, Vargem Alta, Piazza Móveis, 99952-3715, trazendo a notícia aqui da Copa do Brasil, hoje tem um jogo, hein? Jogo de volta das quartas de final, tem Galo e Cruzeiro, é o clássico mineiro, hein? Primeiro jogo foi 1-1, o Sport TV transmite ao vivo hoje, Atlético Mineiro e Cruzeiro. E pela Série B do Brasileirão, nós tivemos ontem Fortaleza 1, Operário do Paraná também 1. Hoje tem Londrina e Juventude para encerrar a rodada, né? Esse jogo será às 19h30. 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Na Cultura são 11h58, agora vocês vão ficar com aquele programa maravilhoso que todo mundo gosta, o Horário Gratuito Eleitoral. Depois do Horário Gratuito Eleitoral tem Alexandre Garcia, depois tem o Show da Tarde com Marcos Flaé e amanhã, a partir das 11, tem mais Negrão para vocês.
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1: Boa tarde, ouvintes da Cultura FM.

0: primeiro assunto de hoje, eu achei muito estranho, melhor, assustador, que Lula tenha dito na sabatina na Globo: a mim não preocupa a dívida pública. Pois é, isso saiu na Globo e o jornal O Globo está mostrando que é assustadora. E sabem por quê? Porque metade da dívida paga um juro lá na Selic. É mais de um trilhão por ano de juro, é dinheiro posto fora. A dívida pública está em 10 trilhões e 800 bilhões e disso 5,7 trilhões são letras financeiras do Tesouro, com a taxa de juros lá em cima. Olha, só para lembrar, essas letras, na pandemia, na Covid, no governo Bolsonaro, estava em 34%. Agora, sobre o estoque total, está em 51,1%. É uma bomba relógio para o próximo mandato presidencial. Eu fiquei muito impressionado com a biografia da senhora Roberta Luxinger. Começar que esse Luxinger dela não é nada de suíço. É. O avô dela seria do Credit Suisse. É falso, é mentira, né? Teve um acidente aéreo em que morreu uma tia dela. Ela entrou, praticamente cruzou na herança para pegar a herança, pegou nome e foi um... A atitude dela é de... Os franceses chamam, né? Ficou marcado esse rótulo. Nouveau riche, novo rico. Né? É aquela pessoa que precisa mostrar para os outros que ganhou dinheiro. Aí compra bolsa de marca, sapato de marca, cinto de marca, roupa de marca, mala de marca, relógio de marca. Aquela coisa ridícula, né? Que o rico não faz, né? O rico de berço não faz isso. O rico de berço prefere a vida discreta. O dinheiro do rico atrai dinheiro. O dinheiro do novo rico é gasto, mostrando para os outros a tentativa de que é rico. Bom, agora o Estadão mostra que a empresa que ela representava como lobista, uma empresa de Florianópolis, fez contratos com o governo de 81 milhões, mais com a Telebrás. Eu lembro que tem uma declaração dela, uma mensagem dela para o Lulinha, dizendo: esse ano vamos chegar a 100 milhões. Não vai dar. Depois que o Lula a chamou de pilantra, de malandra e de ter cometido uma imbecilidade, acho que vão ficar com o pé atrás em relação a ela. Eu fiquei impressionado com uma reportagem da Gazeta que mostra a senhora Vanessa Rolim de Moura, de Ji-Paraná, criando 6 filhos sem o marido, porque ele fugiu para o exterior, porque foi condenado a 14 anos por causa do 8 de janeiro. Já tinha sido preso antes da condenação, ele estava com tornozeleira e tal, e fugiu para o exterior, a gente não sabe onde ele está. Ele é caminhoneiro. Agora, bloquearam todos os bens da família, inclusive os caminhões. Eu vi na foto 4 caminhões, ele começou com um, claro, 4 caminhões. Interessante que eu fui ler a lei de abuso de autoridade, peguei a lei antiga. Sabe de quando é a lei antiga? De 9 de dezembro de 1965, em pleno regime de 64. E é dura essa lei de abuso de autoridade. Quem fizer prisão arbitrária, quem não der legítimo direito de ampla defesa, quem inventar um motivo para prender a pessoa, vai em cana. Mas aí eu vi que tem outra lei, a lei é de setembro de 2019, a lei 13.869. A primeira, se alguém tiver interesse, a lei 4.898. A lei atual, a lei vigente, trata praticamente da mesma coisa. Se a autoridade restringir o direito, o amplo direito de defesa, né, de todas as formas, há mil formas de fazer isso, né, se a autoridade prendeu saindo da previsão legal, né, eu fico lembrando, isso é abundante, né, a começar pela aquela perfídia de pôr as pessoas no ônibus, supostamente para irem para a rodoviária, sem saber por que estavam sendo presos, sem ouvir os seus direitos, né. Coisas que foram feitas depois, julgamentos coletivos. Estamos vivendo isso aqui. Por isso que eu gosto de ler a Constituição, coitada. Mas é a única coisa que nos salva de uma lei das selvas. De Brasília, Alexandre Garcia.
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0: com Faé.
1: Fala aí, Faé. Beleza?
0: Beleza, beleza, beleza, beleza, beleza. Chegando com o show da Tarde da Cultura. Com muita paz no coração, muita alegria. Hoje, primeiro de setembro de 2026, está fazendo aniversário. Saúde e paz no seu coração. 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
0: Hora certa na cultura, massa de pastel Pablitos, uma massa para cada ocasião e a hora certa. 12:42. Tá só começando o show da tarde.

0: comando, Marcos Faer.
1: João Neto e Frederico e Panda. Tá sequência bacana aí pra você, não é? Isso, no nosso show da tarde da cultura. Olha, pode participar, pode pedir a música, pode mandar um abraço que a gente atende com aquele carinho de sempre. Segura aí, rápido intervalo, já estou voltando.

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Nascimento. Esposa Maria Fuzé Fiorese, filhos e netos comunicam com pesar o falecimento do senhor Fidélio Luiz.

Sfiorese. O corpo será velado hoje, a partir das 13 horas, na comunidade de Santa Rita de Cássia, no Ribeirão do Meio, Conceição do Castelo, de onde seguirá para o seu sepultamento no cemitério de Ribeirão do Meio, em Conceição do Castelo. Os familiares agradecem a todos que comparecerem a este ato de solidariedade humana. Comunicamos com pesar o falecimento do senhor Fidélio Luiz Fiorese.

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ligar, liga pra cultura, pode participar com a gente. Olha, um abraço aqui. O Luiz Fernando tá participando. Alô, Marcos Faia, tô ligado na programação. Manda alôzão aí pros amigos aqui de Afonso, Cláudio, a galera que tá trabalhando, né? A galera tá trabalhando, tá ligado com a gente aqui na nossa programação. Um abraço também pro meu amigo Edmar, lá em Muniz Freire. Tá sempre ligadinho, nosso amigo Edmar, não é? Lá do União, lá em Muniz Freire. Um abraço aí pra todos aí de Muniz Freire. 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

0: Sorriso Maroto, Ludmilla, camisa 10, música linda, linda, linda. Você ligadinho com a gente aqui, 101.7, a primeiraça do seu rádio. 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É uma brincadeira.
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0: Beleza, uma ótima tarde pra gente.
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0: 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Na Cultura, faltando 6 minutinhos para as 14h, show da tarde, oferecimento, oficina do Mãozinha, lanternagem, pinturas e polimentos de automóveis e caminhões. 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

0: Nascimento.
1: Esposa Maria Fuser Fiorese, filhos e netos comunicam com pesar o falecimento do senhor Fidélio Luiz Fiorese. O corpo está sendo velado na comunidade Santa Rita de Cássia, em Ribeirão do Meio, Conceição do Castelo, de onde seguirá para o seu sepultamento no cemitério de Ribeirão do Meio, em Conceição do Castelo, amanhã às 8 horas da manhã. Os familiares agradecem a todos que comparecerem a este ato de solidariedade humana. Comunicamos com pesar o falecimento do senhor Fidélio Luiz Fiorese.

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0: Natanzinho, Leonardo, um sonhador.
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0: 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Na Cultura agora 2:14. 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

0: 12 horas.
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0: beleza?
1: Beleza, beleza, beleza. Você ouvindo o sucesso de Coldplay. Na Cultura 1229, informação chegando.

0: Girando com a notícia, Humberto Rocha trazendo as informações. Boa tarde, Humberto.
1: Uma ótima tarde para você também, amigo Marcos Faé e ouvintes do Show da Tarde da Cultura. Um homem de 47 anos, investigado por 3 estupros de vulnerável no Espírito Santo, foi preso pela Polícia Civil em Guarapari. Segundo as informações, os crimes ocorreram há mais de 10 anos, quando as vítimas ainda eram menores de idade. A prisão aconteceu antes que o suspeito deixasse o estado. A polícia soube que ele estava encerrando o contrato de trabalho e se preparando para fugir. O inquérito foi concluído e encaminhado à justiça com o indiciamento do investigado pelos crimes. Você que sonha em ser bombeiro militar. O Corpo de Bombeiros do Espírito Santo prepara um novo concurso público para soldados, com 100 vagas imediatas, além de cadastro de reserva. A corporação já iniciou a escolha da banca organizadora e a expectativa é que a primeira etapa da seleção aconteça ainda em 2026. O salário inicial após a formação chega a R$ 5.971,11. O curso de Direito da Universidade Federal do Espírito Santo, a UFES, conquistou o primeiro lugar entre as universidades federais no 46º exame da OAB e ficou em 4º lugar no ranking nacional. A instituição alcançou 69,44% de aprovação. Dos 36 participantes, 25 foram aprovados. O resultado destaca a qualidade do ensino jurídico da UFES, que atualmente apresenta o maior índice de aprovação no Espírito Santo. E você sabia que uma cidade brasileira alcançou o mais alto nível mundial em qualidade de vida e sustentabilidade? Isso mesmo, São José dos Campos, no interior de São Paulo, recebeu a certificação Platina ISO 37.125, baseada em 133 indicadores, entre eles ambientais, sociais e de governança. A cidade se destaca pela tecnologia, áreas verdes, transporte sustentável, inovação e gestão pública. O município, que concentra cerca de 95% da cadeia aeroespacial brasileira, mostra que desenvolvimento econômico e qualidade de vida podem caminhar juntos. Um exemplo brasileiro que chama a atenção do mundo. 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

0: De Ponte de São João, o Pedro Luiz Pereira Venturim, Maria do Carmo Cardoso, 77 anos, a Cecília Lovato, de Sombra da Tarde. Esses são os aniversariantes desta data maravilhosa. Saúde, paz, muitos e muitos anos de vida. São os votos da cultura a todos vocês aniversariantes desta data pra lá de especial. 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Eu vou ficando por aqui, você vai agora ter a mensagem do padre Fábio de Melo pro seu dia, não é? Nessa tarde maravilhosa. Logo após teremos sequência máxima, uma hora de muita música sem intervalo no comercial. Você continua na programação da nossa primeiraça. Amanhã tô de volta com mais uma edição do Show da Tarde da Cultura.
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Olá, meus amigos, obrigado pela companhia. Nós estamos começando mais um programa Palavras de Vida. E hoje veio à minha cabeça uma música antiga do Padre Zezinho que chama Serena e Forte. Eu me lembro que quando ouvi a primeira vez esse nome, Serena e Forte, eu achei interessante a aparente contradição que existe nisso, né? Como é que eu posso ser sereno e posso ser forte? Muitas vezes a fortaleza, a força, ela parece ser tão contrária à serenidade, né? Como é que eu posso acreditar que o mar é forte, por exemplo, quando ele é sereno? Eu acredito que o mar é forte quando ele está bravo, né? Quando ele está com ondas revoltas. Mas acreditar que na serenidade do mar há uma força. É interessante, minha gente, que na vida esses contrários, né? Eles são muito sugestivos. Mas nem sempre é fácil a gente reconciliar esses contrários. Ou a gente é sereno sem ser forte, ou a gente é forte sem ser sereno. E viver essas duas junções é um desafio muito grande. Você descobrir aí no dia a dia da sua vida um jeito de você equilibrar, né, a sua serenidade com a sua força. Como é que a gente pode ser pai, por exemplo, ser mãe de maneira serena e ao mesmo tempo forte? A gente sabe que hoje as pessoas têm uma dificuldade muito grande para encontrar o equilíbrio das coisas. E quando a gente não equilibra, a gente vai para os extremos, né? O pai que é forte demais, mas não sabe ser sereno, ele corre o risco de traumatizar o filho para o resto da vida. Foi forte demais, mas esqueceu da serenidade que faz o filho acreditar no que o pai está dizendo. A mãe, quando é serena demais e não é forte, ela corre o

0: molenga, né, não cria uma autoridade dentro do coração do filho. Que autoridade não está no grito. A autoridade está naquela visão, naquela construção que nós fazemos da pessoa dentro de nós. Eu respeito aquela pessoa porque ela está bem construída dentro de mim. Ela foi forte, mas ela foi serena ao mesmo tempo. Então eu internalizei a presença daquela pessoa como sendo um referencial de autoridade para mim. Muitas vezes no trabalho a gente é sereno demais, mas não consegue ser forte. Muitas vezes a gente é forte demais e não consegue ser sereno. No nosso dia a dia, nas nossas relações, em todas as relações humanas que nós estabelecemos, nem sempre nós conseguimos viver este ponto de equilíbrio. E esse equilíbrio é tão necessário, minha gente, para a gente poder dar certo na vida. Eu tenho pensado muito no valor do equilíbrio emocional, por exemplo. Como nós precisamos equilibrar as nossas emoções? Equilibrar as nossas emoções consiste em a gente pôr um pouco de razão no que a gente sente. Muitas vezes a gente sofre demais justamente porque a gente não pensou. A gente não soube colocar o equilíbrio da razão nas nossas decisões. Aí a gente ficou nas mãos do sentimento, nos braços do sentimento, e a razão não veio nos ajudar a pensar o sentimento. Quantas vezes a gente sofre demais por questões que a gente nem deveria sofrer? O que faltou? Pensar sobre isso. Faltou racionalizar. Às vezes a gente resolve o sofrimento dentro de nós quando a gente racionaliza, quando a gente para e pensa: por que que eu estou sofrendo tanto por essa bobagem? Eu me recordo que quando eu era criança eu tinha muito medo de quem já tinha morrido, né? Até o dia em que eu comecei a racionalizar: uma pessoa que já morreu não pode ter poder sobre mim, ela não pode vir fazer mal para mim. No momento em que eu racionalizei, eu perdi o medo. A razão, ela nos ajuda a equilibrar a sensibilidade e a força. Esta serenidade que o padre Zezinho fala de maneira tão bonita: serena e forte. Ser sereno e ser forte é a gente buscar o equilíbrio também da nossa emoção e da nossa razão. Vamos pedir a Deus que ele venha nos conceder a graça desse equilíbrio hoje, para que você possa sofrer menos, para que você possa se equilibrar um pouco mais. Derrame sobre todos nós a bênção do Deus Todo-Poderoso, Pai, Filho e Espírito Santo. Amém.
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0: Em Castelo, 4:04.
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Malvadão tá na área. Anda comigo, companheiro. Uma ótima tarde para toda a nossa Castelo, um ótimo mês de setembro. Para você ligado em 101.7 no sul do estado do Espírito Santo, leste mineiro e baixada campista, você na sua casa, no seu carro, no seu trabalho, no seu lazer, aonde quer que você esteja. Obrigado pelo primeiro lugar. 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Pode mandar a sua mensagem de texto no WhatsApp 28-3542-1017. Canta, coleirinho, abrindo a primeira porteira do nosso Cultura Sertaneja. Canta e sorta na pista da 101.7, essa carroça de moda boa. Acertou de novo, malandrinho. Começamos com Glemerson Lima e Leãozinho do Forró, Vestidinho Preto.

0: Cultura FM, você liga, é sucesso a toda hora. Eduardo Costa, Imagina Eu. Eu, Negri Solimões, Cuiteirinho, Simone Mendes, Me Ama ou Me Larga, Teodoro Sampaio, Vestido de Seda, Glemerson Lima e Leãozinho do Forró, Vestidinho Preto. Na primeiraça, agora 4:23. 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
1: Reinaldo Botelho.
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2: WhatsApp.
0: Recado no WhatsApp, Antônio Rigoni de Castelo pedindo a música Grande Fortuna. Ele tá fazendo aniversário hoje, parabéns, 67 anos, parabéns, saúde, muitas felicidades, Antônio Rigoni aqui de Castelo. Vamos ao bloco de informações e já já eu volto atendendo o seu pedido musical.
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0: 7:33. Alô, alô, Hermes Perseriano, tá sempre ligado com a gente. Hermes, hoje não vai dar pra tocar o Chapeludo, hein?
1: Jesus!
0: Vamos deixar o Chapeludo mais pro final de semana aí. Valeu, Perseriano. Deve tá com o lombo ardendo, né? O seu fogão levou aí um passeio. Isso aí. Agora tem Juan e Leandro e Danilo e Davi. Fofoca do ano.

0: As melhores músicas do seu rádio estão aqui em 101.7, Chitãozinho e Chororó. E o clássico Guadalupe. Lembrando que amanhã, quarta-feira, é dia dos clássicos, hein? Matheus e Cauã e Ana Castela, Ilusão de Ótica. Tião Carreiro e Pardinho, Viúva Rica. Israel e Rodolfo, Arruma um Bom. João Carreiro e Cristiano, A Grande Fortuna. Juan e Leandro com Danilo e Davi, Fofoca do Ano. Na primeiraça, agora 4:54. 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
0: Meu amigo Calimã da Escavadeira. Alô, Calimã, tá sempre ligado com a gente. Abraço para o Jim Garcia, alô para a galera do Monte Pio, Lucas Nendiriz, o Silvio Ceí, o Fabiano, o Fabrício, também o Carlinho, Denilson, Matheus Souza, o Adriano da farmácia e todos do grupo Glacial. Matheus Trevesani de Japina, interior de Linhares, está dizendo que lá tem uma ventania e muito sol. Tá pedindo para ouvir Zezé de Camargo e Lucigano. O Marconcini do Morro do Amaral, mandando abraço para a esposa e o pessoal ligado na primeiraça. Vamos ao bloco de informações. 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Já já, Malvadão tá de volta.

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0: Em Castelo, 5:04.
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Malvadão continua na área. Anda comigo, companheiro. Um ótimo fim de tarde para você ligado aqui em 101.7. Entramos na última hora da tarde dessa terça-feira, abrindo mais uma porteira do Cultura Sertaneja no oferecimento Farmácia do Adriano, cuidando de você. 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Hoje no Baú Sertanejo, dica do ouvinte Zezé de Camargo e Luciano. Teremos a previsão do tempo, as homenagens a você que está aniversariando e a cotação do café. 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Canta, coleirinho, abrindo mais uma porteira do Cultura Sertaneja. Cantou e sortou na pista da 101.7, Vitinho Imperador.

0: Você está ligado na Cultura FM, frequência modulada em 101.7, tá aí, Conde do Forró, Daminha de Honra. Jean Giovanna, menina da loja, Vitinho Imperador, ela é linda. Na primeira aça, agora 5:19. 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
0: Vamos lá, atender um recadinho do nosso WhatsApp. Tem agora o nosso baú sertanejo. Canta, coleirinho, que é modão apaixonado demais, é dica do ouvinte. Zezé de Camargo e Luciano, entre ele e eu.

0: amor daqueles, Mariana Fagundes, no Cultura Sertaneja. Na primeira aça, agora 5:26.
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0: 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Já já, Malvadão tá de volta.

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A esposa Maria Fuser Fiorese, filhos e netos, comunicam com pesar o falecimento do senhor Fidélio Luiz Fiorese. O corpo está sendo velado na comunidade Santa Rita de Cássia, no Ribeirão do Meio, em Conceição do Castelo, de onde seguirá para seu sepultamento no cemitério de Ribeirão do Meio, em Conceição do Castelo, amanhã, às 8 horas da manhã. Os familiares agradecem a todos que comparecerem a este ato de solidariedade humana. Comunicamos com pesar o falecimento do senhor Fidélio Luiz Fiorese.

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6: Muito boa tarde aos ouvintes do Cultura Sertaneja, girando com a notícia diretamente de Vargem Alta, trazendo informação de utilidade pública. A Prefeitura de Vargem Alta, por meio da Defesa Civil Municipal, informa que o município está sob alerta de risco moderado para a ocorrência de vendaval para os dias 1 e 2 de setembro, hoje e amanhã. O aviso tem como base o boletim oficial emitido pela Defesa Civil do Estado do Espírito Santo. Diante da previsão, a Prefeitura reforça a orientação para que moradores de áreas suscetíveis a riscos, como margens de rios, encostas e locais com histórico de alagamentos ou deslizamentos, fiquem atentos a sinais de anormalidade, como movimentação de terra, rachaduras no solo, inclinação de árvores, queda de barreiras ou rápida elevação do nível da água. Ao identificar qualquer situação de perigo, a recomendação é acionar imediatamente a Defesa Civil. Os motoristas que trafegam pelas rodovias da região também devem redobrar a atenção, já que a possibilidade de chuvas intensas pode provocar a pista escorregadia, alagamentos pontuais, queda de galhos e redução da visibilidade, aumentando riscos de acidentes nessas rodovias. A principal orientação é que a população evite deslocamentos desnecessários e permaneça em locais seguros, acompanhando os comunicados oficiais durante todo o período do alerta, válido, como eu falei, nos dias de hoje e amanhã. Os canais de emergência, Defesa Civil de Vargem Alta, 28-999-10-2604 ou pelo telefone 199, além do Corpo de Bombeiros Militar, pelo telefone 193. As condições meteorológicas seguem sendo monitoradas e a população será informada sobre qualquer atualização nas redes sociais aí da Prefeitura de Vargem Alta. Serão informados aí qualquer outro novo comunicado emitido pela Defesa Civil. 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

Agora, 5 horas e 42 minutos, eu volto atendendo o pedido da Marlene Vieira, que mora em Presidente Kennedy. Milionário José Rico, decida.

0: Manu Batidão no Cultura Sertaneja 4 Enganados. Na primeira aça, agora 5:49.
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0: É hora de informação.
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0: A previsão do tempo, de acordo com o Incapera, amanhã, quarta-feira, o avanço de uma rápida frente fria pelo Espírito Santo muda as condições de tempo em todo o estado.
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0: Vamos cantar parabéns pra você. Parabéns pra você chegando na primeiraça. Vamos lá, daqui a pouquinho.

0: Agora sim, tá na hora.
1: Parabéns,
0: parabéns, Antônio Dionísio, na Boa Esperança, em Vargem Alta. Flávio Júnior, popular Flavinho, na Ambientales. Giovanni Ramos, Leonardo Permagnani, Maria da Penha Gobi Botassi, na Fazenda do Centro. Eduardo da Silva Rocha, popular Bibi, da Ambulância de Abundância. Mariane Tedesco Bersano Campestre. Maria Rita de Oliveira no Córrego da Fama Tiro Viváqua. Theo Veronês Fazolo Cinco Aninhos. Manuel Cota em Vitória. Carmelita Zandonaide Calimano, bairro Independência. João Vitor Pereira de Souza em Ponte de São João. Pedro Luiz Ferreira Ventorim. Maria do Carmo Cardoso, 77 anos, e a Cecília Lovato em Sombra da Tarde. A todos vocês, a nossa homenagem musical de Paulo e Paulino.

Cultura Sertaneja de volta amanhã a partir das 16h. 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

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O Arábica Bebida Dura 1603, o Arábica Bebida Rio 1263 e o Conilon Tipo 7 963. Repetindo, o Arábica Bebida Dura 1603, o Arábica Bebida Rio 1263 e o Conilon Tipo 7 963. 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Obrigado a você pelo carinho, pela atenção e por esta linda audiência. Que Deus ilumine e abençoe a cada um de nós. Tá na hora do Momento Cristão, a apresentação do diácono Marcelo Schedi. Só me resta dizer.

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0: recebeu do Espírito Santo.
1: Ave Maria, cheia de graça, o Senhor é convosco. Bendita sois vós entre as mulheres e bendito é o fruto do vosso ventre, Jesus.
0: Santa Maria, Mãe de Deus, rogai por nós, pecadores, agora e na hora de nossa morte. Amém.
1: Eis aqui a serva do Senhor.
0: Faça-se em mim, segundo a vossa palavra.
1: Ave Maria, cheia de graça, o Senhor é convosco. Bendita sois vós entre as mulheres e bendito é o fruto do vosso ventre, Jesus.
0: Santa Maria, Mãe de Deus, rogai por nós, pecadores, agora e na hora de nossa morte. Amém.
1: E o Verbo divino se fez carne
0: e habitou entre nós.
1: Ave Maria, cheia de graça, o Senhor é convosco. Bendita sois vós entre as mulheres e bendito é o fruto do vosso ventre, Jesus.
0: Santa Maria, Mãe de Deus, rogai por nós, pecadores, agora e na hora de nossa morte. Amém.
1: Rogai por nós, Santa Mãe de Deus,
0: para que sejamos dignos das promessas de Cristo.

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1: Que a graça, a paz e o amor de Deus, que é Pai e Filho e Espírito Santo, esteja com você, querido ouvinte. É muito bom estar juntinho com você novamente para mais um Momento Cristão, que tem um oferecimento de Gavelar, móveis de qualidade, o conforto do seu lar. 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Obrigado pela sua companhia nessa terça-feira, 1º de setembro. Parabéns para você que está completando mais um ano de vida. Parabéns a você, casal, que está completando mais um ano do sacramento do matrimônio. Que Deus abençoe todos vocês. Deus abençoe também todos os profissionais da área de educação física que hoje comemoram o seu dia. A nossa igreja celebra hoje a memória de Santa Beatriz, exemplo de obediência e assistência aos pobres. Beatriz nasceu no século XV em Ceuta, no norte da África, cidade que nesta época encontrava-se sob o domínio da coroa de Portugal. Nasceu portuguesa, portanto, seu pai foi governador de Ceuta. Ainda pequena, mudou-se para Portugal com sua família, que cultivou na menina uma profunda devoção à Nossa Senhora da Conceição. Aos 20 anos de idade, foi enviada para a Espanha como dama de honra de Dona Isabel, neta de Dom João I, que se tornou esposa do rei João II de Castela, onde começou o seu calvário. Beatriz era muito bonita e a rainha, dominada por uma mistura de ciúme e inveja, fechou Beatriz em um caixão durante dias, a fim de que morresse asfixiada. Mas uma invisível proteção da Virgem Maria a salvou. Como gesto de agradecimento, Santa Beatriz aceitou sua vocação para a vida religiosa e logo em seguida partiu para Toledo, onde se recolheu no mosteiro das Dominicanas, onde viveu por cerca de 30 anos. Deus, entretanto, tinha predestinado Beatriz para uma obra maior: fundar uma ordem de estrita clausura numa vida contemplativa na oração, penitência e trabalho. Santa Beatriz deixou o mosteiro dominicano e foi habitar numa nova sede, que veio a ser o berço das monjas concepcionistas. Esta ordem está caracterizada por 3 heranças espirituais de Santa Beatriz: o amor à Maria Imaculada, a paixão de Nosso Senhor Jesus Cristo e a Santíssima Eucaristia. Santa Beatriz faleceu em 9 de agosto de 1940, com 66 anos de idade. No entanto, no momento de sua morte, seu rosto fora visto transfigurado por uma grande claridade e uma estrela resplandecente sobre sua cabeça até ela expirar. Beatificada em 1926 pelo Papa Pio XI, foi canonizada no dia 3 de outubro de 1976 pelo Papa Paulo VI. Santa Beatriz, rogai por nós e por toda a Igreja. Amém. E nós estamos iniciando hoje, querido ouvinte, o mês de setembro, o mês dedicado à Bíblia, à Palavra de Deus. Não se trata de passar um mês louvando e exaltando um livro, mesmo que seja a Palavra de Deus, mas sim um esforço de nós dedicarmos um tempo maior da nossa vida na meditação, oração, com as Sagradas Escrituras, pedindo ao Senhor nosso Deus que nos ajude a pôr em prática o que Ele nos pede nela. E nada melhor neste mês da Bíblia, né? Nós começamos diferenciando o que é acreditar em Jesus e aderir a Jesus. E é disso que fala o Evangelho de hoje. Jesus está numa sinagoga em Cafarnaum e o homem possuído pelo demônio gritou: "O que queres de nós, Jesus Nazareno? Viestes para nos destruir? Eu sei quem tu és. Tu és o Santo de Deus." Repare, meu irmão e minha irmã, que o demônio grita: "Eu sei quem tu és o Santo de Deus." O encardido acredita que Jesus é o Santo de Deus, que Jesus é Deus, mas ele não se torna discípulo do Senhor. Portanto, acreditar em Deus não é o suficiente para a nossa salvação. É preciso aderir ao Senhor, se tornar seu discípulo, viver de acordo com os valores que ele anuncia na sua palavra e abraçar a missão que ele nos confia. É isso que significa, né? Que não basta admirarmos e acreditarmos em Jesus, pois só isso nos o tornaria ele num grande homem da história. Mas quando nós aderimos a ele, reconhecendo-o como Senhor e Deus de nossas vidas e nos tornando seus discípulos, a salvação se torna algo concreto em nossa vida. É o seu Momento Cristão que está começando, levando até você paz, fé, oração na cultura, 18 horas e 8 minutos. Vamos juntinhos até as 19, na certeza de que Deus está conosco.
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1: Fique atento aos horários das missas nas comunidades rurais, daqui a pouquinho, às 19 horas, na Mamona. No sábado, dia 5, às 17 horas, em Alto Chapéu e em São Vitório. No domingo, dia 6, às 7 horas, no Córrego da Prata, em São Pedro. Às 9 horas, Patrimônio do Ouro e Corumbá. Às 11 horas, Bateia, Monte Alverne. Às 17 horas, em Morro Vênus. E na terça-feira, dia 8, às 19 horas, na Fazenda das Flores. Convidamos a todos para participar do Tríduo em Louvor Nossa Senhora da Consolação, né? A partir de hoje, né? Até 3 de setembro, na Igreja Matriz, sempre, né? Às 19 horas. E na sexta-feira, no dia 4, missa solene, às 7, às 9 e às 19 horas. Participe! Próxima sexta-feira, dia 4 de setembro, haverá adoração ao Santíssimo Sacramento na Igreja Matriz, com início logo após a missa das 9 horas e o encerramento às 18 horas. Encontrão Regional de Ciclos Bíblicos para grupos de refletindo da cidade interior, dia 20 de setembro, das 7 ao meio-dia, no Salão do Centro Comunitário. Participe, informou Gavelar Clínica Espaço Vida, Laboratório São Rafael, Pezino Distribuidora e Óticas 3D.

nós estamos celebrando em nossa igreja no Brasil com grande alegria, 55 anos de história, comemorando em setembro o mês da Bíblia. Este ano somos convidados a mergulhar nas páginas proféticas e desafiadoras do livro de Daniel, guiados pelo lema inspirador: seu reino jamais será destruído. O contexto de Daniel e a nossa realidade. O livro de Daniel foi escrito em um cenário de profunda crise, perseguição e exílio. O povo de Deus enfrentava a pressão dos impérios poderosos que tentavam apagar sua identidade, sua fé, seus valores. No entanto, em meio às provações, às covas de leões da vida, Daniel e seus companheiros permanecem firmes, recusando-se a negociar a sua fidelidade ao Senhor. Hoje esse testemunho fala diretamente ao nosso coração. Vivemos em um mundo marcado por rápidas transformações, incertezas e pressões que muitas vezes testam a nossa fé. O mês da Bíblia nos convida a fazer a mesma escolha de Daniel: confiar no Deus da vida quando as circunstâncias ao nosso redor parecerem desfavoráveis. A mensagem central é a vitória do reino de Deus. A grande profecia de Daniel nos lembra de uma verdade eterna e reconfortante. Os impérios humanos, as crises políticas e as dificuldades temporais passam, mas a soberania de Deus é eterna. O reino inaugurado por Jesus Cristo é o único que permanece inabalável. Celebrar o mês da Bíblia é renovar a nossa esperança. É compreender que mesmo quando o mal parece prevalecer, a palavra final permanece a Deus. Ele caminha conosco na fornalha ardente e nos liberta de todas as amarras. Como viver este estudo, né, esse mês da Bíblia? Estudando, querido ouvinte, orando, dedicando um tempo para ler o livro de Daniel, que é um livro que a nossa igreja nos orienta, que a comunidade participe ativamente dos círculos bíblicos, grupos de reflexão e celebrações em sua paróquia. Uma ação prática é transformar esta palavra, meditada todos os dias, em gestos concretos de justiça, de solidariedade e acolhimento na nossa comunidade. Que a leitura orante da palavra de Deus neste mês fortaleça nossos passos e encha os nossos corações com a certeza de que o Senhor reina para sempre. Estamos apenas começando o mês da Bíblia, a palavra de Deus. Reserve um tempo, querido ouvinte, para ler, meditar e orar a palavra de Deus. Se você já tem esse hábito, que maravilha! Incremente mais ainda este momento de intimidade com o Senhor. Que possamos fazer uma caminhada, né? Que seja um marco, que seja um grande diferencial na nossa vida. Não vai ser fácil, por isso peçamos a Maria Santíssima a sua intercessão junto ao seu filho Jesus por cada um de nós. Ela que encarnou a palavra em seu ser nos aponta algo que é essencial para que a palavra se encarne em nossa vida também: fazei tudo o que ele vos disser. Ave Maria, cheia de graça, o Senhor é convosco. Bendita sois vós entre as mulheres, e bendito é o fruto do vosso ventre, Jesus. Santa Maria, Mãe de Deus, rogai por nós, pecadores, agora e na hora de nossa morte. Amém.

grande profeta surgiu entre nós e Deus visitou o seu povo. Vamos juntos meditar o evangelho de hoje, Lucas capítulo 4, versículos 31 a 37. Com fé e alegria, clamemos a palavra que nos salva, a palavra do nosso Deus.

proclamação do Evangelho de Jesus Cristo segundo Lucas. Glória a vós, Senhor. Naquele tempo, Jesus desceu a Cafarnaum, cidade da Galiléia, e aí ensinava-os aos sábados. As pessoas ficavam admiradas com seu ensinamento, porque Jesus falava com autoridade. Na sinagoga havia um homem possuído pelo espírito de um demônio impuro que gritou em alta voz: "O que queres de nós, Jesus Nazareno? Viestes para nos destruir? Eu sei quem tu és. Tu és o Santo de Deus." Jesus o ameaçou, dizendo: "Cala-te e sai dele." Então o demônio lançou o homem no chão e saiu dele, e não lhe fez mal nenhum. O espanto se apossou de todos e eles comentavam entre si: "Que palavra é essa? Ele manda nos espíritos impuros com autoridade e poder, e eles saem." E a fama de Jesus se espalhava em todos os lugares da redondeza. Palavra da salvação, glória a vós, Senhor.

nós iniciamos hoje o mês da Bíblia, a Palavra de Deus. A Palavra de Deus, querido ouvinte, que é de fundamental importância para a nossa vida cristã. É a Palavra de Deus que alimenta e orienta o nosso caminhar. Mas para nós cristãos, católicos, apostólicos romanos, a nossa fé se dá num encontro pessoal com a pessoa de nosso Senhor Jesus Cristo, o Filho de Deus encarnado, morto e ressuscitado. A palavra, é claro, é muito importante e nos ajuda neste encontro. Mas este encontro pessoal com o Senhor pode acontecer nas mais variadas situações da nossa vida. Repito, a palavra nos ajuda e muito neste encontro e nos ajuda a aprofundar mais ainda esta experiência, essa intimidade com o Senhor. Muito embora esse nosso encontro com Jesus ressuscitado seja pessoal, a nossa fé também é essencialmente comunitária. Ela é alimentada na igreja, que é o corpo místico de nosso Senhor Jesus Cristo. É a igreja, querido ouvinte, que transmite a palavra de Deus, que celebra os sacramentos e sustenta a vida dos fiéis na luta constante para vivermos configurados a nosso Senhor Jesus Cristo, nos colocando sempre a caminho, nos incomodando, não deixando que nós fiquemos acomodados. É a palavra de Deus também que a igreja, através da igreja, que nós vamos acolhendo os ensinamentos do Senhor e que somos enviados em missão para vivermos e testemunharmos essa fé em todos os lugares onde nós estivermos. Portanto, a nossa fé cristã católica é muito mais que uma ideia ou uma filosofia. E preste atenção, meu irmão e minha irmã, não basta acreditar em Jesus para ser salvo. É preciso aderir ao Senhor Jesus. É preciso viver aquilo que Ele nos pede em sua palavra. E é exatamente isso que Jesus nos fala no Evangelho de hoje. Na verdade, o Senhor fala muitas coisas neste texto, mas vamos dar uma ênfase hoje, né, nesse primeiro dia de setembro, o mês da Bíblia, né, este aspecto diferenciado, né, já que o povo ficava admirado com que palavra é essa, né, força da palavra de Jesus. Mas nós precisamos saber a diferença entre acreditar em Jesus e aderir a Jesus. O povo, apesar de estar admirado, não era sinônimo de que iria aderir a Jesus. Então vamos ao texto, porque ele nos ajuda e muito nesta compreensão. Jesus está numa sinagoga em Cafarnaum, num dia de sábado, e ele estava ali ensinando ao povo. Mas no meio deles havia um homem possuído pelo espírito de um demônio impuro que gritou em alta voz: "O que queres de nós, Jesus Nazareno? Viestes para nos destruir? Eu sei quem tu és o Santo de Deus." Aqui fica muito claro para nós que até um encardido acredita que Jesus é Deus. Né? Olha o que ele fala: "Eu sei quem tu és o Santo de Deus." Está muito claro para nós que o demônio acredita que Jesus é filho de Deus, que Jesus, portanto, é Deus. Mas ele só acredita nisso. Ele não dá o passo seguinte. O demônio não está disposto a seguir o Senhor. Não está disposto a se submeter ao Senhor e se tornar discípulo dele. E olha que isso acontece com muita gente. Inclusive muita gente que foi batizada, fez a primeira Eucaristia, foi crismada. Acreditam em Jesus, mas não estão dispostos a renunciar a si mesmo, tomar a cruz de cada dia e segui-lo, como nós vimos no Evangelho de domingo passado. Essas duas palavras, acreditar e aderir, estão intimamente relacionadas, mas não são iguais. Acreditar em Jesus
significa reconhecer pela fé que ele é o Filho de Deus, o nosso Senhor, o nosso Salvador. É aceitar a sua palavra, a sua missão redentora, a sua pessoa. Mas esse conhecimento não pode ficar restrito apenas no nível intelectual, pois assim nós vamos transformar Jesus em apenas em um grande homem da história da humanidade. Não podemos nos tornar apenas admiradores de Jesus. Lembrando que a igreja não é um fã-clube de Jesus. Então, acreditar em Jesus deve nos levar a um passo seguinte, um passo que é fundamental para a nossa salvação. O acreditar deve nos levar a aderir a Jesus, colocando toda a nossa vida nas mãos do Senhor, nos submetendo à orientação dele, nos submetendo ao senhorio dele sobre nós. Aderir a Jesus, portanto, é muito mais do que uma simples crença. Significa acolher Jesus pessoalmente, nos tornando discípulos dele, permitindo que a palavra dele se encarne na nossa vida, que a palavra dele transforme todo o nosso viver. Por isso, querido ouvinte, quem adere a Jesus não deve apenas dizer com palavras "eu acredito nele", mas tem que viver isso, né? Tem que ser com a vida: eu acredito e quero segui-lo. Veja bem, meu irmão, minha irmã, acreditar é reconhecer Jesus como verdadeiro Deus. Aderir é entregar-se a ele, assumir o compromisso de segui-lo. A adesão, portanto, não elimina o acreditar, né? Mas leva esse acreditar às suas consequências plenas, né? E concretas, porque Jesus é uma pessoa. Não é uma ideia, é uma pessoa. E é preciso fazer a experiência com esta pessoa que é o Senhor. É por isso que Jesus não chamou as pessoas apenas para acreditarem nele, mas para se tornarem suas discípulos, né? Para que o seguissem. E repito mais uma vez, essa distinção entre acreditar e aderir é importante, pois a nossa fé não termina no conhecimento de Jesus, mas sim no encontro pessoal com ele, a conversão e, consequentemente, ao discipulado. Nós estamos vivendo o mês da Bíblia, a palavra de Deus, que hoje vem nos mostrar esta diferença importante entre acreditar e aderir ao Senhor. Por isso, peçamos ao Senhor nesta noite que ele venha em auxílio à nossa fraqueza, que ele venha em auxílio à dureza do nosso coração, à preguiça que nós temos de ler, de meditar e rezar com a palavra de Deus todos os dias. Peçamos ao Senhor, querido ouvinte, e façamos este esforço. Nesse início de caminhada, com certeza não vai ser fácil. Com certeza acontecerão atropelos. Mas se nós pedirmos ao Senhor, ele nos dará a graça. Se nós também nos dispormos, nos esforçarmos, a graça vai acontecer de forma abundante na nossa vida. E este mês poderá, sem dúvida alguma, ser o início de uma longa caminhada, marcada pela experiência do encontro com nosso Senhor Jesus Cristo. Vinde, ó Deus, em nosso auxílio, socorrei-nos sem demora. Amém.

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0: Louvado seja nosso Senhor Jesus Cristo, para sempre seja louvado. Chegamos ao final de mais um Momento Cristão. Obrigado pela sua companhia, pelo seu carinho, pela sua atenção. Saiba que é sempre pensando em você que o Momento Cristão acontece. 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Que Deus abençoe os nossos patrocinadores. E nós vamos ficando por aqui. Voltamos amanhã, com a graça de Deus, a partir das 18 horas, amanhã, sob o comando de Cristina Ked. Uma boa noite para você e receba a bênção do nosso bispo diocesano, Dom Luiz Fernando Lisboa. Tchau, tchau.
1: Deus vos abençoe e vos guarde.
2: Amém.
1: Ele vos mostre a sua face e se compadeça de vós.
2: Amém.
1: Volva para vós o seu olhar e vos dê a sua paz.
2: Amém.
1: Por intercessão de Nossa Senhora da Penha, abençoe-vos o Deus Todo-Poderoso, Pai, Filho e Espírito Santo. Amém.
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0: renovar esse plano para mais 10 consultas, pode continuar a consulta.
1: Leandro Domingos Teixeira, vice-presidente financeiro da Confederação de Bens, Serviços e Turismo, CNC, destacou o impacto das BETs sobre o comércio brasileiro e defendeu tributação e limitação do número de plataformas no país.
2: Defendemos uma rigorosa fiscalização sobre os jogos online, ampliando a tributação incidente, já que a atividade que exerce são nocivas à saúde dos apostadores e também à economia popular.
1: Nem as crianças escapam dos riscos envolvendo as apostas online, como destaca Maria Melo, coordenadora do programa Criança e Consumo do Instituto Alana.
3: As plataformas de aposta replicam de forma ainda mais agressiva a mesma lógica de exploração comercial que a gente vê nas redes sociais hoje, que é baseada em desenho viciante, recompensa variável, gamificação e muitas vezes o uso de crianças como vetor de marketing. O uso de influenciadores mirins de até 6 anos de idade.
1: Os participantes da reunião também apresentaram como sugestão a proibição das plataformas de jogos online no país, a criação de programas de saúde mental nas empresas, implantação de estratégias de fiscalização e monitoramento dos sites de aposta, principalmente os ilegais. As propostas serão estudadas pelo governo e servirão de base para as políticas de regulamentação das bets no país. Reportagem Graziele Bezerra.
4: O produto interno bruto brasileiro cresceu 0,5%.
5: O indicador mede o valor de todos os bens e serviços produzidos pelo país.
4: O produto interno bruto, PIB, que mede a soma de todos os bens e serviços produzidos no país, cresceu 0,5% no segundo trimestre de 2026. Os dados são do Instituto Brasileiro de Geografia e Estatística, IBGE. Foram movimentados 3 trilhões e 400 bilhões de reais no segundo trimestre. O principal crescimento foi no setor agropecuário, impulsionado pelo desempenho da pecuária e da produção de alimentos como café e soja. O coordenador de contas nacionais do IBGE, Ricardo Moraes, detalha os setores que tiveram destaque.
6: O produto interno bruto cresceu 0,5% no segundo trimestre em relação ao primeiro trimestre de 2026. Na série com ajuste sazonal, os maiores destaques foram a extrativa mineral, com crescimento de 3,4%, a agropecuária, com 2,8%, e os serviços de informação e comunicação, com crescimento de 2,1%.
4: Entre os demais setores que apresentaram resultados positivos, o setor de serviços cresceu 0,2% e a indústria avançou 0,1% na comparação com o trimestre anterior. A economista Maria de Lourdes Molo explica o que significa esse índice.
7: E é o valor total da produção de bens e serviços finais que são obtidos pelo país em território nacional em determinado período de tempo, geralmente 1 ano. Em geral, a produção é medida em unidades monetárias. Ele representa tudo que a economia produz, que para essa produção existem empregos, existem salários, existem lucros. As rendas das pessoas são geradas a partir da geração desse produto.
4: Também foi registrado o crescimento do PIB em relação ao ano passado. Na comparação com o segundo trimestre de 2025, o índice teve alta de 2%. Reportagem Márcia Fernandes.
8: A implantação da reforma tributária está dando mais um passo.
5: A partir de hoje, pequenas empresas devem optar pelo Simples Nacional e a forma de recolhimento do IBS e da CBS em 2027.
8: O prazo vai até 30 de setembro.
9: Micro e pequenas empresas enquadradas no Simples Nacional terão uma nova decisão tributária para tomar ainda em 2026. Entre os dias 1º e 30 de setembro, elas poderão optar como irão recolher o imposto sobre bens e serviços e a contribuição sobre bens e serviços no primeiro semestre de 2027. Pela nova regulamentação, as empresas poderão continuar recolhendo o IBS e o CBS dentro da guia única do Simples Nacional ou optar pelo chamado regime regular, no qual os dois tributos serão calculados e pagos separadamente. A escolha pelo regime regular não significa sair do Simples Nacional. A empresa continuará no regime simplificado para os demais tributos, mas seguirá regras próprias para calcular e pagar o IBS e CBS. A microempresária do ramo de alimentação do Rio Grande do Sul, Carolina Kader, disse que ainda não fez a opção, mas vai decidir com o seu contador a melhor opção.
10: Eu acho que para isso a gente tem que ter, enquanto empresário, orientação contábil, assim, né? Para poder fazer essa escolha e optar pela melhor forma de fazer essa declaração tributária.
9: O contador Reginaldo Moraes da Silva destaca a importância dessa opção.
11: O IBS, o CBS, ele vem com a reforma tributária, tá? Tá mudando dois impostos, o PIS e o COFINS. Eles deixarão de existir num processo de transição a partir do ano que vem. E aí, o que acontece? Com essa mudança, o IBS e o CBS, que é o IBS, que é o de serviço, e o CBS, que é o de comércio, basicamente, né? A gente vai conseguir aproveitar crédito dos nossos fornecedores.
9: As empresas que fazem parte do Simples Nacional continuarão enquadradas automaticamente. Reportagem Cleide Lopes.
8: Para o empresário individual, não mudou o prazo. O período de solicitação de opção para se tornar ou permanecer sendo MEI permanece em janeiro.
5: E se você tem dúvidas, acesse ainda o site gov.br/Receita Federal.
8: E uma dica, no YouTube da Receita tem um vídeo que pode ajudar o pequeno empresário na hora da escolha.
5: Empresas brasileiras que tiveram as exportações afetadas pelas novas tarifas dos Estados Unidos podem ter mais tempo para cumprir compromissos tributários.
8: O Ministério do Desenvolvimento, Indústria, Comércio e Serviços regulamentou a prorrogação por mais um ano do chamado drawback suspensão.
5: O regime suspende o pagamento de tributos na compra ou importação de insumos usados na produção de bens destinados à exportação.
8: Na prática, a empresa assume o compromisso de exportar o produto dentro de um prazo determinado. E é justamente esse prazo que poderá ser ampliado.
5: Só no mês de julho, a aviação civil brasileira registrou quase 12 milhões de viajantes em voos nacionais e internacionais.
8: Desse total, cerca de 9 milhões e 100 mil foram em voos domésticos, um crescimento de 1,9% em relação ao mesmo período do ano passado.
5: E é nesse cenário, com tanta gente viajando para dentro e fora do país, que foi lançada a campanha para alertar passageiros sobre consequências de atos de indisciplina em voos e aeroportos.
8: Para se ter uma ideia, o Brasil registrou 881 casos de indisciplina no transporte aéreo entre janeiro e junho desse ano.
5: 154 episódios estão inseridos em categoria 3 de resolução da ANAC, Agência Nacional de Aviação Civil. Isso significa que a ocorrência pode comprometer a segurança operacional.
8: Para conhecer melhor a resolução da ANAC, que cria regras para atos de indisciplina nos aeroportos e a bordo, vá em pareceexagero.com.br.
5: Agora a gente vai falar sobre os direitos dos passageiros. E a ferramenta ANAC Passageiros, que ajuda a orientar usuários e mediar reclamações contra companhias aéreas.
8: Sobre o assunto, conversamos com Yuri Sherman, gerente de regulação das relações de consumo da ANAC. Acompanhe. Olá, nós estamos com Yuri Sherman, gerente de regulação das relações de consumo da ANAC. Boa noite, muito obrigada pela sua presença aqui na Voz do Brasil.
12: Boa noite, Luciana.
8: Yuri, vamos começar falando qual é o papel da ANAC na proteção dos passageiros.
12: Obrigado pela oportunidade de esclarecer, Luciana. Essa nossa atuação, ela se dá por duas frentes, tá? Uma frente voltada a garantir um ambiente econômico favorável à vinda de novas empresas, para que a gente tenha mais concorrência no nosso setor. E no fim do dia, mais concorrência é bom para o consumidor, né? Gera mais oferta de serviços, mais oferta de produtos, mais opções de tarifas para os passageiros. E a gente tem uma segunda frente, que é diretamente voltada à garantia de direitos essenciais aos passageiros. Isso se dá não só por meio da nossa norma, mas pela nossa atuação fiscalizatória, né? Onde a gente tem ali uma atuação nos aeroportos, a gente acompanha remotamente também o cumprimento dos deveres das empresas. A gente tem também uma atuação de educação para o consumo, né, para que os passageiros conheçam seus direitos, conheçam seus deveres. E ainda nessa linha de garantir direitos, a gente cria um ambiente propício à resolução de conflitos de consumo.
5: Como é que a agência tem atuado para prevenir problemas e estimular a solução desses possíveis conflitos?
12: Num primeiro momento, Luciano, por meio da fiscalização, né? Por meio da fiscalização que a gente vai ali a campo, né? Que as empresas veem que a gente está atuante, né? Que a gente está ali acompanhando o que, que elas estão fazendo. As empresas veem que cumprir as regras é fundamental, né? É necessário. Agora, o transporte aéreo, ele é muito complexo, né? Tem várias complexidades no transporte aéreo e, por isso, intercorrências podem acontecer. No caso de intercorrências, você só fiscalizar, você só punir, não resolve os problemas individuais, né? E é daí que vem a nossa atuação voltada à resolução de conflitos. E a gente faz isso tanto pelo monitoramento do saque das empresas, né? Vendo como que as empresas estão respondendo ali no saque, como que os atendentes das empresas estão preparados para responder às demandas dos passageiros. E a gente faz isso também por meio de uma plataforma de resolução de conflitos, que é o ANAC Passageiro.
8: Bem, Yuri, falando em conflitos, nós ouvimos alguns passageiros que tiveram problemas durante a viagem. Uma delas foi a Amanda Evangelista, que teve problema com a bagagem. Vamos ouvir?
13: Oi, meu nome é Amanda, eu tenho 35 anos, sou residente de Brasília. Recentemente, voltando de Foz do Iguaçu, no Paraná, eu despachei a minha mala pela companhia aérea e, chegando no destino, chegando em Brasília, eu verifiquei que itens da minha mala, como perfume, tinham sido roubados, furtados de dentro da minha mala, enquanto a mala estava sob responsabilidade da companhia aérea e do aeroporto, já que ela não estava comigo. Eu queria saber o que fazer nesses casos.
8: Yuri, o que a gente pode falar para a Amanda?
12: Bom, em primeiro lugar, a gente está diante de um cometimento de um crime, né? Então é imprescindível que a Amanda registre a ocorrência policial, né? Para que tenha a devida apuração policial. E registrada a ocorrência, ela precisa fazer um protesto junto à empresa aérea na primeira oportunidade, né? Então, assim que ela verificou que tinha algum item faltando na sua bagagem, ela faz o protesto junto à empresa aérea e aguarda a resolução. Caso a empresa não resolva o problema, né, considerando que a empresa tem a obrigação de reembolsar por esses itens surrupiados, né, pela violação da bagagem, aí a Amanda pode registrar uma reclamação na plataforma ANAC Passageiro e lá a empresa vai responder e a ANAC também vai monitorar toda essa situação em âmbito coletivo, né?
5: Tá certo. Tem também aqui a reclamação da Ana Cláudia Ferraz sobre atrasos de voos. Vamos ouvir.
14: Oi, meu nome é Ana Cláudia Ferraz, moro em Rio Branco, no Acre. Recentemente tive um problema num voo que a gente teria que embarcar meia-noite, né, no horário Acre, e embarcamos, só que permanecemos 3 horas dentro da aeronave, porque a aeronave apresentou problemas. Depois de 3 horas, eles cancelaram o voo, e no cancelamento do voo eles não ofereceram hotel, nem lanche, nem alimentação, e só conseguimos chegar em casa 6 horas da manhã. E nesse caso, como que a gente procede?
12: No caso de atraso de voo, a partir de 1 hora, a empresa é obrigada a fornecer facilidade de comunicação. A partir de 2 horas, é obrigada a fornecer alimentação. E a partir de 4 horas, a empresa é obrigada a fornecer hotel, hospedagem, para quem não for residente naquela localidade do atraso, né? Então, ainda que nessa situação a passageira estivesse dentro da aeronave, né, e permanecido lá durante 3 horas, depois de 2 horas, a empresa deveria ter fornecido essa assistência material de alimentação e, resolvida ali a questão da reacomodação em outro voo, deveria encaminhar os passageiros ou para o hotel, né, para que aguardasse ali, né, como, pelo que eu entendi, houve pernoite, ou encaminhar os passageiros para sua residência e depois também custear o retorno do passageiro até o aeroporto.
8: E agora ela pode fazer uma reclamação no ANAC Passageiros?
12: É imprescindível que ela faça uma reclamação no ANAC Passageiro, tá, Luciana? A nossa plataforma É uma plataforma que propicia a resolução de conflitos individuais. Então, ela vai registrar uma reclamação. A empresa vai ter até 10 dias para responder. E, depois disso, o passageiro vai avaliar como que foi essa resposta da empresa. E a ANAC está ali nos bastidores, acompanhando tudo, né? Vendo como que, em âmbito coletivo, se dá essa atuação das empresas, onde que as empresas estão pecando, como que a gente vai utilizar aquilo para direcionar nossos esforços fiscalizatórios. E a gente tem tido resultados positivos com a plataforma, né? Resultados que a gente precisa compartilhar, né? Coisa de 80% de resolutividade, um tempo médio de resposta pelas empresas na casa de 4 dias. Então é muito importante a gente estimular a utilização da nossa plataforma como uma alternativa, né? Mais rápida, mais célere e mais resolutiva até do que o Poder Judiciário.
5: É um aplicativo ou um endereço na internet?
12: A gente tem a versão web, né, do ANAC Passageiro, e a gente tem a opção de acesso também por meio do super app da ANAC. Os dois são possíveis. Então, entrando ANAC Passageiro, gov.br/ANAC Passageiro, o passageiro entra lá na nossa plataforma, consegue se informar sobre seus direitos e consegue registrar a sua reclamação.
15: E é mais fácil, fica mais rápido resolver os problemas?
12: Muito mais rápido. A gente tem informação clara, com linguagem simples. As empresas, como eu disse, né, têm respondido num tempo muito ágil, né, com um índice de resolutividade que a gente tem considerado satisfatório. Então, agradeço aí pela oportunidade de compartilhar a nossa plataforma.
5: Muito bem, nós conversamos com Yuri Sherman, gerente de regulação das relações de consumo da ANAC, aqui na Voz do Brasil. Muito obrigado por sua presença.
12: Obrigado a vocês pela oportunidade.
8: Será realizado o dia C de capacitação destinado a profissionais de segurança pública que atuam na prevenção e enfrentamento da violência contra a mulher.
5: A formação será realizada presencialmente nas 27 capitais do país, com transmissão simultânea para 80 municípios.
8: A medida integra um pacote de medidas anunciadas nessa semana, ainda dentro do Agosto Lilás, que teve como objetivo conscientizar a população sobre a importância da proteção de mulheres e meninas no país.
5: Além da qualificação, foram assinadas 2 portarias. É o que vamos ouvir agora na reportagem de Luciana Colares de Holanda.
16: A primeira portaria contou com a adesão de todos os estados e do Distrito Federal e estabelece a Secretaria Nacional de Segurança Pública como responsável pela avaliação dos planos estaduais e distrital de combate à violência contra a mulher. A elaboração caberá aos entes federativos, para Michele Gonçalves dos Santos, diretora de ensino e pesquisa da Senasp. A medida contribui para a execução das políticas públicas na área.
17: Reforça a objetividade e a transparência da avaliação desses planos estaduais e distrital, planos esses que são instrumentos bastante efetivos e fundamentais para o planejamento e para a execução das políticas de enfrentamento da violência contra mulheres e meninas em todo o país. Assegura também uma aplicação mais transparente, mais célere e eficaz dos recursos do Fundo Nacional de Segurança Pública para esse fim.
16: A segunda portaria institui um grupo de trabalho para a elaboração de um protocolo nacional de atendimento às vítimas de violência sexual. A ideia é um atendimento mais qualificado em todas as delegacias do país. Além disso, foi anunciado um dia de capacitação em 2 de setembro, chamado de Dia C, destinado a profissionais de segurança pública nas 27 capitais do país. O ministro da Justiça e Segurança Pública, Wellington Lima, falou sobre a importância dessa articulação institucional.
18: A violência contra as mulheres não pode ser enfrentada por uma instituição isoladamente. Portanto, estabelecemos os parâmetros, produzimos conhecimento, capacitamos os profissionais e integramos as instituições.
16: Também foi lançada uma publicação da Escola Nacional de Segurança Pública sobre o tema, que reúne evidências para o enfrentamento às violências de gênero, ainda em celebração às 2 décadas da Lei Maria da Penha. Reportagem Luciana Colares de Holanda.
19: Dicas do Enem.
20: Meu nome é Caroline Santos e a minha dúvida é: como melhorar o meu repertório para a redação?
8: Quem responde pra gente é Juliana Bessa, professora de Sociologia. Vamos ouvir.
0: Galera, para a prova do Enem, é importante a gente pensar que a gente tem três sociólogos importantes, o Durkheim, o Max Weber e o Karl Marx, mas é importante que você consiga aplicar as ideias deles aos outros temas que são importantes, assim, como cidadania, movimentos sociais, desigualdade social e também política, poder e Estado. São mais ou menos esses temas que você vai ver na prova do Enem. E é importante também pensar que esses temas dentro, por exemplo, de movimento social, você vai encontrar também na redação. Na redação, nos últimos anos do Enem, a gente teve temas como a questão de desafios para a população negra, para os povos indígenas, a questão das mulheres também, a invisibilidade do trabalho feminino. Então, essas são grandes áreas, mas a gente pode pensar vários temas aí dentro.
8: A prova de redação do Enem será realizada no dia 8 de novembro. 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
5: A Companhia Nacional de Abastecimento, a Conab, recebe até amanhã propostas para o fornecimento de 5.368 cestas de alimentos.
8: Elas serão destinadas a famílias indígenas do Rio Grande do Sul e Santa Catarina em situação de insegurança alimentar e nutricional.
5: A adesão pode ser feita de forma 100% digital, como explica Everton Santos, diretor de Normas e Sistemas de Logísticas do Ministério da Gestão e da Inovação em Serviços Públicos.
21: Agricultores familiares, cooperativas e associações já podem acessar o site do Contrata Mais Brasil, conferir o edital e participar. Basta fazer o cadastro na plataforma, informar quais alimentos pode fornecer, escolher a oportunidade e enviar a proposta. Tudo em um só lugar.
8: E atenção, os interessados na venda de alimentos devem acessar o site contratamaisbrasil.sistema.gov.br. Vamos repetir? contratamaisbrasil.sistema.gov.br.
5: E essas foram as notícias do Governo Federal.
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5: Com produção da empresa Brasil de Comunicação.
8: Fique agora com as notícias do Poder Judiciário e do Congresso Nacional. Uma boa noite.
5: Boa noite para você e até amanhã.

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2: Presidente do STF abre seminário internacional que discute desafios do uso da inteligência artificial no judiciário.
3: Relator no STJ mantém prisão preventiva de tenente-coronel da Polícia Militar de São Paulo, acusado de matar esposa.
2: TSE lança plataforma para combater a desinformação durante o processo eleitoral.
3: Boa noite, eu sou Leandro Bezerra.
2: Eu sou Walter Lima.
3: Supremo Tribunal Federal abre segundo seminário Brasil-Itália da Rede Internacional sobre Sistemas de Justiça e Democracia.
2: O encontro discutiu os impactos da inteligência artificial no judiciário. Marta Ferreira.
4: Na abertura do evento, o presidente do Supremo Tribunal Federal e do Conselho Nacional de Justiça, ministro Edson Fachin, citou riscos concretos do uso da inteligência artificial que desafiam a magistratura, como citações jurisprudenciais inexistentes, vieses discriminatórios reproduzidos a partir de base de dados históricos e a opacidade dos modelos. Na avaliação do ministro, porém, a resposta a esses riscos não pode paralisar a inovação.
5: O caminho parece-nos ser o da experimentação supervisionada, ambientes controlados, registro de ferramentas certificadas, formação obrigatória da magistratura, comitês técnicos e éticos permanentes.
4: A agenda internacional continua amanhã e quinta-feira, com a 17ª Jornada Ítalo-Hispano-Brasileira de Direito Público. O encontro reúne no STF pesquisadores e especialistas dos três países para o intercâmbio acadêmico e a análise comparada de questões relacionadas ao direito constitucional e ao direito público.
3: O ministro do STJ, Reinaldo Soares da Fonseca, manteve a prisão preventiva do tenente-coronel da Reserva da Polícia Militar de São Paulo, Geraldo Leite Rosa Neto.
2: O PM é acusado de matar a esposa, também policial militar. Fátima Uchoa.
6: Pela investigação, em 18 de fevereiro deste ano, na capital paulista, Geraldo teria atirado na cabeça da companheira após discutirem. Depois, teria deitado o corpo dela no chão e alterado a cena do crime para simular suicídio, colocando a arma do crime na mão da vítima. Em abril, o ministro Reinaldo Soares da Fonseca definiu a competência do Tribunal do Júri para julgar a ação penal. E agora, ao negar a liminar, que é uma decisão provisória, o relator no STJ destacou que a prisão cautelar é necessária diante do risco de interferência na produção das provas e dos indícios de que o militar teria tentado alterar a cena do crime. O julgamento definitivo do habeas corpus caberá à quinta turma do STJ.
3: TSE lança plataforma para combater a desinformação durante as eleições.
2: A iniciativa reúne orientações para auxiliar no enfrentamento de conteúdos falsos. Guilherme Firmino.
7: O TSE lançou nesta terça-feira a plataforma TSE Facilita, Plataformas Digitais em Ação. A ferramenta facilita o acesso a informações e orientações sobre a atuação da Justiça Eleitoral e das empresas de tecnologia no combate à desinformação. Para o presidente do TSE, ministro Cássio Nunes Marques, o tribunal e as plataformas têm atribuições e capacidades que se complementam no enfraquecimento aos desafios do ambiente digital. A expectativa é que a ampla divulgação dos materiais contribua para dar mais efetividade às decisões da Justiça Eleitoral.
3: Justiça Federal condena homem que compartilhava na internet imagens de abuso sexual infantil.
2: A denúncia foi apresentada pelo Ministério Público Federal. Sabrine Menezes.
8: Segundo as investigações, o homem armazenava no celular e no computador 237 vídeos e imagens com cenas de conteúdo sexual envolvendo crianças e adolescentes. O material foi disponibilizado na nuvem em três ocasiões durante o ano de 2021. O homem foi condenado a 4 anos e 9 meses de prisão em regime semiaberto, além de multa. A sentença da Justiça Federal em São José dos Campos destacou ainda que o acusado tentou esconder a própria identidade com o uso de dados fictícios nos sites e e-mails para não ser incriminado. Ele foi condenado pelos crimes de distribuição e compartilhamento e posse e armazenamento de conteúdo sexual envolvendo crianças e adolescentes, mas poderá recorrer em liberdade.
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3: A você uma boa noite.
2: E até amanhã.
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9: Eu sou Paula Groba.
10: E eu sou Humberto Pinheiro.
9: E estes são os destaques de hoje do Jornal do Senado, que começa agora.
10: Vacina contra herpes zoster poderá ser oferecida gratuitamente pelo SUS.
9: Novo piso salarial de médicos e dentistas avança e segue para o plenário.
10: Senado aprova indicação de Rodrigo Pacheco para vaga de ministro do Tribunal de Contas da União.
9: Boa noite.
10: Boa noite.
9: Avançou no Senado a proposta que define a implementação gradual do novo piso salarial de médicos e cirurgiões dentistas ao longo de 3 anos.
10: A proposta foi aprovada pela Comissão de Assuntos Sociais e agora segue em regime de urgência para votação no plenário do Senado. As informações com o repórter Márcio Maturana.
11: O novo piso salarial de R$ 13.662 para médicos e cirurgiões dentistas com jornada de 20 horas semanais vai ser aplicado gradualmente ao longo de 3 anos. 40% do valor a partir de 1º de janeiro de 2027, 70% em 2028 e 100% em 2029. Esse é o conteúdo de uma emenda da senadora Tereza Leitão, do PT de Pernambuco, aprovada nesta terça-feira pela Comissão de Assuntos Sociais. O relator foi Fernando Dueire, do PSD de Pernambuco.
12: A implementação gradual do piso assegura que esses empregadores se adaptem de forma planejada, sem demissões e sem interrupção de serviços essenciais.
11: O projeto já tinha sido aprovado nas comissões, mas recebeu emendas no plenário do Senado e por isso voltou aos colegiados. Na rede privada, o piso vai ser atualizado todo ano com base no IPCA, em vez de seguir o aumento do salário mínimo geral, como é atualmente. Na rede pública, o reajuste vai seguir leis específicas de cada unidade da federação, sendo que estados e municípios não vão precisar arcar com o aumento, porque o custeio será do Fundo Nacional de Saúde. O texto estabelece também que o trabalho noturno e as horas extras vão valer 50% a mais que o piso, em vez dos 20% para trabalho noturno e 25% para horas extras. Além disso, o projeto mantém o direito a 10 minutos de repouso para cada 90 minutos de trabalho e reforça que a chefia de serviços médicos ou odontológicos deve ser feita por profissionais habilitados nessas áreas.
9: E a comissão mista que analisa a chamada MP da taxa das blusinhas adiou para esta quarta-feira a reunião para a votação da proposta. O colegiado volta a se reunir nesta quarta-feira às 10 da manhã.
10: O presidente deputado Reginaldo Lopes e a relatora senadora Leila Barros ainda buscam um acordo sobre o texto. A medida zera o imposto de importação para compras internacionais de até $50. A MP perde a validade no dia 8 de setembro.
9: O Senado aprovou a indicação do senador Rodrigo Pacheco para o cargo de ministro do Tribunal de Contas da União, o TCU. A votação ocorreu em regime de urgência após articulação de lideranças partidárias.
10: Pacheco vai ocupar a vaga deixada por Bruno Dantas. Ele renunciou ao cargo nesta segunda-feira. Os detalhes com o repórter Douglas Castilho.
13: Com um rito especial, a indicação foi direto ao plenário, onde parlamentares exaltaram a atuação de Rodrigo Pacheco como presidente do Congresso em momentos delicados da história recente do país, como na CPI da Covid-19 e nos atos de 8 de janeiro. Após o resultado da votação, que se deu por 63 votos a favor e 4 contra, Rodrigo Pacheco agradeceu ao autor da indicação, presidente Davi Alcolumbre, aos companheiros de parlamento e falou da importância do papel a ser desempenhado.
14: Eu sei o que representa um tribunal de contas num país em que os recursos são escassos. Quando se fala de recursos públicos e de gastos públicos, todo cidadão tem o dever de cuidar e de zelar pela aplicação do recurso público e tem o dever de de se permitir fiscalizar por um controle externo que é desempenhado pelo Congresso Nacional com auxílio do Tribunal de Contas da União.
13: O projeto de decreto legislativo de indicação do senador agora será encaminhado à Câmara dos Deputados, onde o nome de Pacheco também passará por análise e votação.
9: E nesta quarta-feira, a Comissão de Constituição e Justiça pode votar a proposta que reduz a jornada de trabalho para 40 horas semanais e acaba com a escala 6x1. Um dos favoráveis ao texto é o senador Paulo Paim, do PT do Rio Grande do Sul.
10: O parlamentar citou experiências no Brasil e em outros países que, segundo ele, mostram que a redução da jornada pode melhorar a qualidade de vida dos trabalhadores sem reduzir a produção. Paim fez um apelo para que a proposta seja votada pelos senadores e enfatizou que o fim da escala 6x1 deve ser visto como uma pauta nacional e não partidária. O texto já foi aprovado pela Câmara dos Deputados.
15: Alguns tentam embaralhar esse debate e dizem que o fim da escala 6x1 é uma questão eleitoral. Não é. Eleição passa, a vida da nossa gente fica. Essa é uma causa maior, é uma causa do país, é uma causa humanitária. E por isso, repito, a PEC 221 não tem dono. Não é de partido nenhum, ela é do povo brasileiro.
9: Já o senador Hermes Klan, do PL de Santa Catarina, defendeu responsabilidade e negociação coletiva no debate sobre o fim da escala 6x1. Ele disse que uma regra única pode não atender a todos os setores.
10: Segundo o Klan, a redução da jornada com manutenção dos salários pode elevar o custo da hora trabalhada, afetando contratações, investimentos e preços. O senador também alertou para o risco de o trabalhador precisar de uma segunda renda.
16: É preciso também ter coragem para dizer que uma pauta legítima não pode ser transformada em bandeira eleitoral. É muito fácil anunciar, vamos reduzir a jornada, vamos dar mais descanso. Isso rende aplausos. O difícil é responder, quem vai pagar a conta? Quantos empregos serão afetados? Quanto vai aumentar os custos das empresas? Qual será o impacto sobre os preços?
9: Incitar ou induzir a prática de crimes em locais como escolas, universidades e centros de compras poderá render penas mais duras.
10: A Comissão de Segurança Pública aprovou o projeto que amplia a punição para esse tipo de conduta. A proposta agora segue para a Comissão de Constituição e Justiça. Repórter Bruno Lourenço.
17: O Senado aprovou o projeto de lei que tipifica o crime de massacre. A Comissão de Segurança Pública do Senado aprovou a proposta com normas gerais sobre segurança escolar. E agora a CSP votou a iniciativa que pune a incitação ou o induzimento a crimes contra a paz pública. A relatora, senadora professora Dorinha Seabra, do União do Tocantins, diz que as propostas têm como objetivo reprimir e prevenir atentados, principalmente a instituições de ensino.
18: Os projetos em questão têm como objetivo reprimir e prevenir atentados a instituições de ensino, como os que ocorreram em um passado recente, podendo ser citados aqueles na Escola Estadual Tomásia Montoro, em São Paulo, e na creche Bom Pastor, no município de Blumenau, onde crianças e professores foram covardemente feridos e mortos.
17: O texto, que vai à Comissão de Constituição e Justiça, prevê que se da incitação pública resultar a efetiva prática do crime, a pena será aumentada de 3 a 6 meses e multa para 6 meses a 2 anos e multa. Se o chamamento ao crime for feito por meio da internet, a punição pode aumentar para até o dobro.
9: E a vacina contra o herpes zóster poderá ser oferecida gratuitamente pelo SUS a pessoas com mais de 50 anos.
10: O esquema a ser oferecido é de 2 doses. A proposta segue agora para a Câmara dos Deputados. Repórter Márcio Maturana.
11: A proposta recebeu parecer favorável da senadora Damaris Alves, do Republicanos do Distrito Federal.
19: A vacina Comirnaty já possui registro sanitário no Brasil e a indicação para adultos a partir de 50 anos para indivíduos imunocomprometidos.
11: A vacinação também vai ficar disponível para maiores de 18 anos com imunossupressão ou outra condição clínica que comprometa o sistema imunológico. O herpes zóster provoca lesões na pele, dor nos nervos, ardor, coceira e febre. É causado pelo mesmo vírus da catapora, que pode ficar adormecido durante toda a vida e ser reativado em adultos ou em pessoas com sistema imunológico comprometido, como no caso de doenças crônicas, câncer ou transplante.
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10: Edição de Paula Groba e trabalhos técnicos de Eliseu Caires, o Jornal do Senado fica por aqui. Acompanhe agora as notícias da Câmara dos Deputados. Boa noite.
9: Boa noite e até amanhã.
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22: Câmara aprova financiamento para motoristas de aplicativo e taxistas.
23: Deputados prorrogam incentivos para doações de combate ao câncer.
22: Parlamentares apoiam discussão sobre o fim da escala de trabalho 6x1.
24: Boa noite. Jandira Fegali, do PCdoB do Rio de Janeiro, enumera as principais pautas em discussão no Congresso. Entre elas, o fim da escala de trabalho 6x1 e a proposta que amplia a participação da União na política de segurança pública. Ela cita ainda projetos sobre terras raras e minerais críticos.
22: Jandira Fegali também defende a isenção de impostos para compras internacionais de até $50. De acordo com a deputada, essas matérias estão entre as prioridades do Congresso no trabalho de esforço concentrado antes das eleições de outubro.
24: Alencar Santana, do PT de São Paulo, defende a redução da jornada de trabalho para 40 horas semanais, sem redução de salário, e o fim da escala 6x1. A proposta deve ser analisada pelo Senado e, segundo o deputado, representa uma medida de proteção aos trabalhadores.
22: Alencar Santana sustenta que a mudança pode melhorar a qualidade de vida dos trabalhadores com mais tempo para descanso, convivência familiar e cuidados com a saúde. O parlamentar também destaca a importância de avançar na votação da proposta no Congresso.
24: De acordo com Maria do Rosário, do PT do Rio Grande do Sul, o fim da escala 6x1 é uma pauta histórica para os trabalhadores brasileiros. Segundo a deputada, a medida garante mais tempo de descanso, estudo e convívio familiar, especialmente para as mulheres.
22: Maria do Rosário também critica o empenho da oposição contra uma medida que, segundo ela, beneficia a classe trabalhadora. Na visão da parlamentar, ao tentar derrotar o fim da jornada 6x1, a oposição não atinge apenas o governo, mas impõe um retrocesso à classe trabalhadora.
24: Tadeu Venere, do PT do Paraná, acredita que a aprovação do fim da escala 6x1 é uma conquista histórica para os trabalhadores. Ao rebater a oposição à proposta, o deputado sustenta que a medida representa apenas o exercício do direito ao descanso, ao estudo e ao convívio familiar.
22: No entendimento de Tadeu Venere, os congressistas que tentam adiar o debate sobre a redução da jornada de trabalho demonstram menosprezo pela qualidade de vida da população mais vulnerável.
24: Márcio Gerri, do PCdoB do Maranhão, classifica o fim da escala 6x1 como um avanço no mundo do trabalho. O congressista ressalta o grande suporte popular ao tema e afirma que posicionamentos em contrário no Congresso não serão capazes de alterar esse apoio.
22: Para Márcio Gerri, a mudança em análise no Senado trará mais qualidade de vida com tempo para o convívio familiar, o lazer e a formação profissional. Ele recomenda acompanhar cada voto dos senadores para conhecer quem defende os direitos dos trabalhadores.
21: Trabalho.
24: A Câmara aprovou um projeto que regulamenta o exercício da profissão de psicopedagogo. O repórter Antônio Vital explica o que ficou definido na medida.
25: O plenário da Câmara aprovou o projeto já aprovado pelo Senado que regulamenta a profissão de psicopedagogo ou psicopedagoga. O texto aprovado recebeu parecer favorável da deputada Franciane Baier, do Republicanos do Rio Grande do Sul. Entre outras medidas, estabelece os requisitos para o exercício da atividade, como a exigência de diploma de graduação em psicopedagogia com estágio prático obrigatório. Mas cria regras de transição que permite que profissionais graduados em psicologia, pedagogia, licenciatura ou fonoaudiologia também exerçam a profissão, desde que tenham concluído curso de especialização na área com duração mínima de 600 horas. A proposta também prevê que quem já exerce ou tenha exercido a atividade poderá continuar a atuar na área. O projeto define a psicopedagogia como uma atividade que envolve avaliação e a intervenção em processos de aprendizagem. Quem exerce a profissão trabalha com crianças, adolescentes e outras pessoas que apresentem dificuldade para aprender. A relatora explicou que a atuação não se limita ao desempenho escolar, dificuldades de aprendizagem podem decorrer de outros fatores, inclusive cognitivos, emocionais e sociais. O projeto foi aprovado de maneira simbólica, sem votos contrários, e a votação foi acompanhada das galerias do plenário da Câmara por representantes da categoria de todo o país. Para o deputado Rodrigo Hollenberg, do PSB do Distrito Federal, psicopedagogos e psicopedagogas são fundamentais para garantir os direitos de quem tem dificuldade de aprendizagem.
3: Essa Câmara hoje vai fazer justiça a uma categoria extremamente importante, eu diria indispensável, para garantir o aprendizado de nossas crianças, mas não apenas de nossas crianças. Como presidente da Comissão de Defesa dos Direitos das Pessoas com Deficiência, eu entendo que esse projeto é absolutamente indispensável para garantir que pessoas com dificuldade de aprendizado possam garantir um aprendizado adequado a partir desse apoio promovido pelos psicopedagogos ou pelas psicopedagogas.
25: Por ser uma atividade interdisciplinar, o projeto deixa claro que o exercício da psicopedagogia não pode ser confundido com o dos profissionais de saúde e educação. O projeto obriga ainda o sigilo profissional e, ao contrário de outros projetos que tratam do exercício de profissões, dispensa a necessidade de um conselho profissional. O projeto que regulamenta a profissão de psicopedagogo ou psicopedagoga seguiu para a sanção presidencial e pode virar lei. Da Rádio Câmara de Brasília, Antônio Vital.
21: Economia.
22: De acordo com Cobalcini, do MDB de Santa Catarina, as sobretaxas de até 37,5% impostas pelos Estados Unidos prejudicam a economia catarinense. O deputado destaca o impacto direto em cidades como Caçador, que, segundo ele, correm o risco de perder postos de trabalho.
24: Cobalcini, que preside a Comissão de Meio Ambiente, enfatiza que a produção brasileira é sustentável e baseada no manejo de florestas plantadas. Para ele, as sanções norte-americanas foram aplicadas sem critérios técnicos.
22: Heitor Chu, do PSD do Rio Grande do Sul, defende reduzir a carga tributária sobre o tabaco e combater o contrabando. Segundo ele, o setor gera empregos a milhares de agricultores e a centenas de milhares de trabalhadores, sendo fonte de emprego, renda e arrecadação.
24: Heitor Chu pede também regras para dispositivos eletrônicos para fumar e a produção nacional. Para ele, legalizar a cadeia produtiva nacional e ampliar a fiscalização podem atrair novas fábricas para o país, gerar mais empregos e elevar a arrecadação, especialmente para seu estado.
21: Transportes.
22: A Câmara aprovou uma medida provisória que permite o uso de 30 bilhões de reais para financiar carros novos para motoristas de aplicativo e taxistas. O repórter Antônio Vital acompanhou a votação.
25: A Câmara dos Deputados aprovou medida provisória que autoriza o governo federal a destinar até 30 bilhões de reais para financiar veículos novos para motoristas de carros de aplicativo, taxistas, cooperativas de taxistas e empresas de transporte escolar. A medida provisória faz parte do programa Move Brasil. Além de ampliar o crédito e permitir a renovação da frota, o texto final aprovado, apresentado pela relatora, a deputada Amanda Gentil, do PP do Maranhão, permite o uso do Fundo de Investimento em Infraestrutura Social, gerido pela Casa Civil da Presidência da República. O fundo poderá financiar a troca de veículos que contribua para reduzir custos ambientais, sociais ou econômicos do transporte urbano. Pode arcar ainda com recursos para financiar o seguro do veículo, itens de segurança destinados a profissionais mulheres e até mesmo custos de cartório. Um dos objetivos é estimular a substituição de veículos antigos por outros menos poluentes e permitir linhas de crédito para profissionais que não conseguem obter financiamento com juros menores no mercado. Para motoristas de aplicativo e taxistas, o acesso fica limitado a um veículo por beneficiário. Para cooperativas de táxi, o limite é de um veículo por cooperado. Já para o transporte escolar, não existe um limite definido. As profissionais mulheres beneficiadas pelo programa poderão ainda ter direito a condições diferenciadas de taxas, prazos e carência, o que será definido pelo Conselho Monetário Nacional. Os benefícios a motoristas particulares e empresas de transporte escolar foram defendidos pela relatora, deputada Amanda Gentil, do PP do Maranhão.
4: Porque, às vezes, muitos desses motoristas de aplicativo, muitos desses motoristas de táxi, eles usufruem de carros alugados, que muitas vezes o valor do aluguel é duas vezes o valor de uma parcela, e que aquele bem, que se você pagar a parcela, vai ser seu. Então, a importância que é nós trazermos um projeto que vai entregar um bem para o trabalhador brasileiro, para que ele tenha mais segurança e renda dentro da sua casa.
25: A medida provisória, que já está em vigor, foi justificada por deputados da base do governo como necessária necessária para incentivar o transporte urbano e a atividade dos condutores. Foi o que disse o deputado Bongás, do PT do Rio Grande do Sul.
1: Precisavam também esses trabalhadores terem financiamento específico para poderem comprar o seu veículo e, ao mesmo tempo, poder usar este recurso para outros utensílios, cartoriais, por exemplo, de seguro. Tudo isso foi incorporado no debate para beneficiar os motoristas de aplicativos nesse país que estavam reivindicando.
25: O texto final aprovado também altera o Código de Trânsito Brasileiro para autorizar que motoristas habilitados na categoria B conduzam caminhões leves elétricos ou híbridos. Outra mudança inclui a produção de baterias no Programa de Apoio ao Desenvolvimento Tecnológico da Indústria de Semicondutores, conhecido como PADIS. A medida provisória que autoriza o governo federal a destinar até 30 bilhões de reais para financiar veículos novos para motoristas de carros de aplicativo, taxistas, cooperativas de taxistas e empresas de transporte escolar, seguiu para análise do Senado. Da Rádio Câmara de Brasília, Antônio Vital.
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21: Justiça.
24: Júlia Zanatta, do PL de Santa Catarina, cobra explicações do ministro Alexandre de Moraes sobre denúncias divulgadas pela imprensa envolvendo o ministro e o empresário Daniel Vorcaro. A deputada também pediu o afastamento de Moraes e defendeu o impeachment do ministro.
22: Júlia Zanatta acredita que o Supremo Tribunal Federal e o Senado não podem ignorar as denúncias e pede que o ministro se explique em até 48 horas. Para a deputada, os fatos divulgados colocam em dúvida a atuação das instituições e exigem investigação.
24: Hildo Rocha, do MDB do Maranhão, vai apresentar uma proposta para mudar as regras de escolha e permanência de ministros do Supremo Tribunal Federal. Em seu entendimento, pessoas que tenham ocupado cargos comissionados ou mandatos eletivos não poderiam ser indicadas ao STF.
22: Hildo Rocha também defende que os ministros tenham mandato de 5 anos, renovável por mais 5 anos, mediante consulta à população. Ao fim do período, segundo o deputado, eles poderiam atuar como advogados ou professores, mas não poderiam voltar à vida política.
24: Eli Borges, do Republicanos do Tocantins, considera que as eleições para o Senado serão decisivas para o futuro do país. O deputado lembra que caberá aos novos senadores a responsabilidade de sabatinar ministros do STF e de conter o que considera excessos da corte.
22: Eli Borges também pede mais moralização na política e combate à corrupção. Na avaliação do parlamentar, o cidadão deve estar atento aos políticos que defendem o devido processo legal e a soberania popular.
24: Kim Kataguiri, do Missão de São Paulo, classifica como graves as suspeitas de possíveis relações entre ministros da Suprema Corte e envolvidos do escândalo do Banco Master. Ele questiona a inércia das instituições e da sociedade frente às situações divulgadas pela imprensa.
22: Kim Kataguiri critica também decisões da Justiça Eleitoral, alegando supostas diferenças de tratamento entre candidaturas. Ele reclama da suspensão de campanhas por atrasos em declarações eleitorais nacionais, alegando configurar restrição a direitos políticos.
21: Saúde.
24: A Câmara aprovou projeto que prorroga incentivos para doações a instituições de combate ao câncer e assistência a pessoas com deficiência. As informações com a repórter Cibele Comanetti.
5: O plenário da Câmara aprovou o projeto que prorroga até 2031 o prazo para empresas deduzirem do pagamento do imposto de renda doações a instituições sem fins lucrativos, como as Santas Casas, que atuam na prevenção e combate ao câncer

0: privadas e sem fins lucrativos. Segundo o relator Antônio Brito, o Pronom amplia a capacidade de atendimento do Sistema Único de Saúde, o SUS, para a prevenção, o diagnóstico precoce, o tratamento, a reabilitação e os cuidados paliativos de pessoas com câncer. Já o Pronas aumenta a oferta de assistência às pessoas com deficiência, especialmente no que diz respeito a projetos destinados à reabilitação, diagnóstico, tratamento, desenvolvimento de novas tecnologias e capacitação de profissionais. Antônio Brito comemorou a aprovação da proposta.
1: Quero parabenizar a todos que participaram da elaboração da prorrogação até 2031 do prazo do PRONO e do PRONAS, tão importante na articulação da sociedade civil, do terceiro setor, do governo federal e também das iniciativas privadas no atendimento às instituições filantrópicas, seja ela na área da saúde, no tratamento do câncer, como também nas entidades que atuam com a pessoa com deficiência.
0: O projeto que prorroga até 2031 prazo para empresas deduzirem do pagamento do imposto de renda doações a instituições sem fins lucrativos que atuam na prevenção e combate ao câncer ou na reabilitação de pessoas com deficiência seguiu para análise do Senado. Da Rádio Câmara de Brasília, com informações de Antônio Vital, Cibele Colmanete.
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4: Esporte. A Câmara aprovou um projeto que acaba com a obrigatoriedade de férias escolares durante o período da Copa do Mundo Feminina em 2027. O repórter Antônio Vital acompanhou a votação.
5: O plenário da Câmara aprovou o projeto que desobriga as redes de ensino pública e privada de todo o país a concederem férias escolares para todos os alunos durante a realização da Copa do Mundo Feminina de Futebol no ano que vem. Lei de autoria do governo, aprovada no início do ano pelo Congresso, obriga que as férias dos estudantes coincidam com o período do torneio, entre 24 de junho e 25 de julho de 2027. Projeto apresentado pela deputada Anne Ortiz, do PP do Rio Grande do Sul, permite que os sistemas de ensino dos estados e municípios decidam sobre o período de férias escolares, em vez de obedecer ao calendário oficial da competição. Entidades como a Federação Nacional das Escolas Particulares criticaram a obrigatoriedade prevista em lei e alegaram que a alteração do período de férias do meio do ano coloca em risco o calendário escolar exigido pela Lei de Diretrizes e Bases da Educação, que obriga pelo menos 200 dias letivos no ano. A proposta recebeu parecer favorável do relator, deputado Alex Manente, do Cidadania de São Paulo. Para ele, do ponto de vista educacional, não é adequado impor solução uniforme a todos os sistemas de ensino sem considerar as necessidades regionais. O projeto foi aprovado de maneira simbólica pelo plenário, sem votos contrários. O deputado Chico Alencar, do PSOL do Rio de Janeiro, defendeu a medida.
6: O reconhecimento da importância da Copa do Mundo de Futebol está nesse projeto de lei, só que não subordinando os interesses da Copa do Mundo aos sistemas educacionais. Os jogos ocorrem em apenas algumas cidades e, na maior parte das vezes, com um número reduzido de partidas, não se justificando como férias todo o período e em todo o território nacional.
5: Os jogos da Copa do Mundo de Futebol Feminino serão realizados em 8 cidades. Belo Horizonte, Brasília, Fortaleza, Porto Alegre, Recife, Rio de Janeiro, Salvador e São Paulo. O projeto que desobriga as redes de ensino pública e privada de todo o país a concederem férias escolares para todos os alunos durante a realização da Copa do Mundo Feminina seguiu para análise do Senado. Da Rádio Câmara de Brasília, Antônio Vital.
4: Educação.
7: Ranieri Paulino, do Republicanos da Paraíba, propõe diversificar a educação profissional e tecnológica, ampliando a oferta em pequenos municípios, áreas rurais e regiões, conforme as demandas e as vocações específicas.
8: Para tanto, Ranieri Paulino apresentou um projeto que altera o Estatuto da Juventude e o Pronatec, articulando formação, trabalho, emprego e renda às características econômicas, sociais e culturais de cada território nacional e local.
7: Termina agora o Jornal Câmara dos Deputados, produzido pela Rádio Câmara, com trabalhos técnicos de Everson Urani e apresentação de José Carlos Andrade e Márcio Aquilissardi. Uma boa noite para você.
8: Uma ótima noite. A Voz do Brasil volta amanhã.

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uma ótima noite para você que está sintonizado aqui em 101,7 Cultura FM, em primeiro lugar em todo o sul do estado e no seu coração. Hoje é terça-feira, dia 1 de setembro de 2026, estamos aqui iniciando mais uma Noite do Amor da Cultura para você viajar junto comigo no túnel do tempo das canções que marcou a sua vida. E para você participar, pode mandar seu WhatsApp no 28-3542-1017, junto com a canção, manda aquele beijo especial ao seu grande amor. Até às 22 horas, só música romântica no seu rádio. 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Começamos nossa sequência musical com o Skank, Acima do Sol. Ótima noite.

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1: 8h38 na primeira Astro do seu rádio. Obrigado pela sua sintonia, o carinho, audiência em todo o sul do estado e no seu coração. Mandar um abraço todo especial para minha amiga Solange, lá de Presidente Kennedy. Deixou a dica musical. Na sequência você vai curtir. Abraço também para o casal Lena e Leandro, lá de Itapemirim, também participando com a gente. Valeu. Um abraço aí pro casal. Abraço também para o Marcos, que disse que começou o seu plantão agora, vai até às 7 da manhã. Valeu, meu amigo. Bom trabalho aí. 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Aço Doce. Abrindo mais a sequência romântica. Volta!

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esposa Maria Fuzé Fiorese, filhos e netos comunicam com pesar o falecimento do senhor Fidelio Luiz Fiorese. O corpo está sendo velado na comunidade Santa Rita de Cássia, em Ribeirão do Meio, em Conceição do Castelo, de onde seguirá para o seu sepultamento no cemitério da mesma localidade. Amanhã, às 8 horas da manhã, os familiares agradecem a todos que fizeram presente esse ato de solidariedade humana. Estamos comunicando com pesar o falecimento do senhor Fidelio Luiz Fiorese.

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